0: Especialistas alertam que a responsabilidade pelo cuidado ainda recai, na maior parte das vezes, sobre as mulheres. No Pautas Femininas de hoje, a gente conversa sobre a importância da doação de leite humano, os impactos da amamentação na saúde dos bebês e por que amamentar ainda exige apoio da família, do ambiente de trabalho e também de políticas públicas. E quem está aqui conosco para conversar sobre esse assunto é a ginecologista e obstetra Silvia Regina Pisa. Ela é presidente da Comissão Nacional Especializada em Aleitamento Materno da FEBRASGO, Federação Brasileira das Associações de Ginecologia e Obstetrícia. Doutora Silvia, muito obrigada por conversar com a gente.
1: Eu é que agradeço essa oportunidade, Rita.
0: Doutora Silvia, muita gente ainda vê a amamentação apenas como alimentação. O que a ciência já sabe sobre os impactos do leite materno na saúde e no desenvolvimento infantil?
1: Bem, o aleitamento humano, o aleitamento materno, ele vai muito além da alimentação, né? E especialmente na idade infantil da criança, o aleitamento humano materno, ele é fundamental, ele é a forma mais econômica, eficaz, positiva de redução da mortalidade infantil até os 5 anos de vida. Tem um aspecto atualmente muito valorizado em relação à sustentabilidade do planeta. E impacta na vida não só da criança, inicialmente, mas na vida adulta das pessoas, reduzindo o risco de doenças habituais da vida adulta. Então, amamentar vai muito além do que só alimentar, né? É um alimento, é o mais adequado nas fases iniciais da vida, mas os reflexos, eles vão muito além da infância.
0: A senhora falou nesses reflexos. O leite materno costuma ser chamado de vacina natural, né? De que forma protege os bebês, especialmente os prematuros e recém-nascidos mais vulneráveis?
1: Bom, o leite materno realmente contém todos os nutrientes, os anticorpos que são necessários na proporção e na adequação e na composição para as diferentes fases da vida do lactente, do recém-nascido. E se a gente pensar no prematuro, então, em que existe mais vulnerabilidade, ele ainda acaba sendo muito mais adequado. Então, além da passagem de anticorpos, que a gente já sabe, isso já é documentado, o leite materno, ele previne as principais afecções das crianças nos primeiros anos de vida, que são desnutrição, diarreia e infecção, porque existe a transferência desses anticorpos para o recém-nascido que é amamentado. Além disso, o leite materno, ele proporciona uma modulação do microbioma dessas crianças. E isso impacta muito na vida, ao longo da vida, né? A gente sempre tem um jargão que nós somos aquilo que nós comemos ou que as nossas mães comiam enquanto gestantes. Mas a gente sabe que aos 2 primeiros anos de vida e o nosso hábito de vida e a nossa alimentação, incluindo a amamentação, modula a nossa resposta ao longo da vida às doenças e o que pode se desenvolver na vida adulta.
0: Doutora, apesar da importância da amamentação, muitas mulheres enfrentam dores, inseguranças e até culpa nesse processo. Quais são os principais desafios emocionais e físicos das mães no período pós-parto?
1: Eu, na verdade, costumo dizer que a amamentação, ela não é fácil. Ela precisa ser conversada, pensada, entendida e treinada. Porque existem desafios. Então, existe a insegurança em relação ao quanto esse leite realmente está sendo suficiente ou não para o bebê. Existe a ciência da importância do aleitamento materno por parte das mulheres cada vez mais, mas existe o receio da incapacidade em amamentar, o medo de que esse leite não seja suficiente para o seu bebê. Existe a questão física, como você mencionou, porque a mama passa por modificações ao longo da gravidez que se complementam com a amamentação. Então, a mama fica engurgitada, podem ocorrer os traumas mamilares, e esse processo, ele pode ser doloroso. E as principais causas de desmame precoce realmente são os traumas mamilares. Então, se não houver um apoio, se não houver uma orientação correta quanto ao aleitamento materno, ele fica mais difícil, e isso gera ansiedade nas mulheres, que muitas vezes, passado esse tempo, se sentem incapazes, até porque não conseguiram amamentar plenamente os seus bebês. Então, a gente admite que a imensa maioria das mulheres tem capacidade de amamentar. Mas a questão é que isso tem que ser tratado sempre, né? E muitas vezes essa orientação, ela é feita no pós-parto. Então, esse preparo, ele tem que ser da sociedade, ele tem que ser antes da gravidez, durante o pré-natal, adotando medidas que favoreçam o aleitamento materno e que forneçam uma rede de apoio, de sustentação para essa mulher que vai ter alguns enfrentamentos.
0: O Brasil é referência mundial em bancos de leite humano. Como funciona essa rede? E o que acontece com o leite desde a doação até chegar aos bebês internados?
1: Então, isso é um... Hoje é um dia que a gente, inclusive, tem que comemorar, né? Porque realmente o Brasil é referência mundial em aleitamento materno e se deve, em parte, à questão da nossa rede brasileira de leite humanos. Então, de leite humano. Então, na verdade, a gente já ultrapassou países desenvolvidos como Estados Unidos e China, e essa rede é um exemplo mundial. Nós dispomos de cerca de quase 240 bancos de leites em todos os estados da federação. E esses bancos de leite, eles são referenciados durante a alta hospitalar, são conveniados com o SUS e oferecem uma rede de apoio muito importante para as mulheres que amamentam, ofertando a possibilidade de doação de leite, mas também orientando essas mulheres que amamentam diante das dificuldades que eventualmente elas tenham. Então, quem que pode, né, doar leite? Toda mulher que amamenta e que não tenha alguma contraindicação, o que é muito difícil, e que se senta à vontade para amamentar. Então, essa mulher, ou ela procura um banco de leite, ou existem os agentes do banco de leite mais próximos da casa dela. Essa coleta é feita no domicílio ou no próprio banco de leite, pode ser manual, pode ser uma ordenha mecânica. Esse leite é acondicionado de forma adequada, é pasteurizado para depois ser ofertado para os recém-nascidos, e de novo aqui para os prematuros, faz total diferença na morbidade e na mortalidade. Se já faz para a criança no termo, para o prematuro mais ainda, porque é um recém-nascido com mais vulnerabilidade, e pequenas quantidades muitas vezes alimentam muitas crianças, né? Existe uma proporção que uma mãe doadora consegue beneficiar 12 mães, mais ou menos, em média.
0: E para finalizar, como a sociedade pode apoiar melhor as mulheres que amamentam, especialmente no retorno ao trabalho e em situações de vulnerabilidade emocional?
1: Esse também essa é uma questão que a gente tem que lidar com muito cuidado, porque depende da sociedade, de políticas públicas e de uma rede de apoio para essas mulheres. Existem legislações referentes à licença maternidade, a um tempo proporcional de trabalho para a mulher que amamenta, a disponibilidade de uma sala para que essa mulher amamente, mas na verdade existe uma pressão social muito grande em relação às atividades que as mulheres atualmente têm. Então eu acho que a sociedade cada vez mais tem que discutir esses assuntos, entender a eficiência que é o aleitamento materno, até se a gente pensar em termos econômicos, né? O quanto se economiza em termos de saúde pública, de rendimento, estimulando o aleitamento materno. Então, a rede de apoio é fundamental. Seguir as legislações, melhorar, inclusive, as nossas legislações para as mulheres que amamentam é de fundamental importância.
0: Muito bom, doutora. Muito obrigada por conversar.

0: conversar com a gente.
1: Por nada, obrigada.
0: E chegou ao Senado a proposta que cria a Política Nacional de Promoção, Proteção e Apoio ao Aleitamento Materno. O texto aprovado pela Câmara dos Deputados prevê diretrizes para ampliar a conscientização da sociedade e incentivar condições mais favoráveis à amamentação em locais de trabalho, meios de transporte, espaços públicos e unidades prisionais. A proposta também incentiva a doação de leite humano, a expansão dos bancos de leite e o desenvolvimento de pesquisas e campanhas educativas. Outro destaque são os programas de suplementação alimentar destinados a mulheres lactantes em situação de vulnerabilidade social ou privadas de liberdade. Um outro projeto determina que a guarda compartilhada seja adaptada às necessidades de aleitamento materno. Aprovado pela Comissão de Direitos Humanos, o texto agora aguarda análise da Comissão de Constituição e Justiça. Quem traz os detalhes é o repórter César Mendes.
2: O sistema de guarda compartilhada é adotado quando pais separados ou divorciados tomam decisões conjuntas sobre educação, saúde e outros aspectos da vida da criança. No Brasil, esse modelo é a regra geral, incentivando a participação ativa de ambos os genitores na criação e na formação do menor. Mas o projeto votado na Comissão de Direitos Humanos determina que a guarda compartilhada leve em conta os períodos necessários à amamentação da criança. Originalmente, o projeto previa a guarda unilateral do recém-nascido com a mãe no período de amamentação, mas a relatora, senadora Jussara Lima, do PSD do Piauí, ponderou que a distribuição do tempo de convívio não é feita de forma matematicamente igualitária, mas sim flexível, de modo a atender ao melhor interesse dos filhos, e lembrou que, não havendo acordo prévio entre os pais, cabe ao juiz fixar as atribuições de cada um deles e os períodos de convivência.
3: Entendemos que há espaço para prever expressamente no Código Civil que as necessidades específicas da criança decorrente do período de aleitamento materno serão observadas para a fixação do regime de convivência na guarda compartilhada. Nesse sentido, aproveitaremos o nobre objetivo do PL de favorecer o aleitamento materno no caso em que os pais não residam sob o mesmo teto, sem, contudo, pôr em xeque os avanços legislativo e jurisprudencial em prol da igualdade de gênero e da paternidade responsável.
2: Jussara Lima ressaltou a importância da presença do pai nos primeiros meses de vida do bebê, alertando que privar o pai da guarda no período de amamentação seria uma medida desproporcional e desnecessária.
0: Antes de me despedir, um aviso importante. Mulheres que estejam amamentando e tenham excesso de leite podem fazer doações aos bancos de leite humano. A rede existe em todo o país e ajuda principalmente bebês prematuros e recém-nascidos internados. Para saber onde doar, basta procurar o banco de leite humano mais próximo ou acessar o site da Rede Brasileira de Bancos de Leite Humano, da Fiocruz. O endereço é rblh.fiocruz.br, repetindo, rblh.fiocruz.br. E o Pautas Femininas de hoje vai ficando por aqui. Nesta edição, conversamos sobre doação de leite humano, amamentação e a importância da rede de apoio para as mulheres. O Pautas Femininas de hoje teve apresentação e produção de Rita Zumba, edição de Leila Herédia e trabalhos técnicos de João Lira. Obrigada pela sua companhia e até a próxima.
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6: Agora em Brasília, 9:18.
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5: Boa noite, esta é a Rádio Senado e eu sou Regina Pinheiro. Ficamos com a programação musical de Carlos Andrade, abrindo a sequência, Maria Bethânia.

0: Você ouviu o encontro de Dominguinhos e Marinês, Cintura Fina, Sivuca Feira de Mangaio. Abrindo a sequência, tivemos Maria Bethânia, Asa Branca. A Comissão de Direitos Humanos aprovou um projeto que prevê a disponibilização de livros sobre equidade de gênero e proteção às mulheres em bibliotecas de escolas públicas. A proposta segue agora para análise da Comissão de Educação. Repórter Rodrigo Rezende.
1: Livros sobre equidade de gênero e proteção às

0: mulheres deverão ser disponibilizadas em bibliotecas de escolas públicas. Projeto com esse objetivo, da então senadora Augusta Brito, foi aprovado na Comissão de Direitos Humanos. A relatora do projeto, senadora Ivete da Silveira, do MDB de Santa Catarina, destacou que a ideia é que essa seja mais uma forma de conscientização e combate à violência contra as mulheres.
1: Ideias generosas e que, ademais, encontram eco na sociedade, tanto as de justiça quanto a de leitura, como meio para motivar a coexistência humana. Nem só de violência vive o Brasil, ele vive também de uma capacidade de reagir a ela.
0: Segundo o Atlas da Violência de 2025, entre 2013 e 2023, 47 mil mulheres foram assassinadas no Brasil. O projeto segue agora para análise da Comissão de Educação.
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3: Em Brasília, 9h31. Ouça agora o encontro de Boca Livre e Beto Guedes.

0: Fechando o bloco, Nara Leão, Edu Lobo, Gilberto Gil, Repente, Mônica Salmazo, Dori Caymmi, Voz de Mágoa. E antes tivemos Boca Livre, Beto Guedes, Folia.
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0: Em Brasília, 9h42.
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0: Na Rádio Senado, Fernanda Abreu e Herbert Viana.

0: Ouvimos Jorge Benjor, Errare Humano Est e também Fernanda Abreu e Herbert Viana, Um Amor, Um Lugar.
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0: Agora em Brasília, 9h52.
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0: Agora em Brasília, 9h57.
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0: Ótima noite para você, ouvinte da Rádio Senado. Obrigada pela companhia. Eu sou Regina Pinheiro e na programação musical de Carlos Andrade, a gente ouve Martins.

0: Esse foi o som do grupo Ira, Flores em Você, Fred Martins e Zélia Duncan, A Música em Mim e também Martins, Tua Voz.
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0: Agora em Brasília, 10:07.
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0: Boa noite, a gente ouve Paula Morelenbaum.

0: Águas de Março e ainda tivemos Paula Morelenbaum, Manhã de Carnaval. A Comissão de Assuntos Sociais aprovou o projeto que regulamenta a profissão de arteterapeuta. A arteterapia utiliza a expressão artística para promover a saúde mental, emocional e física. Repórter Patrícia Oliveira.
1: A arteterapia pode se tornar uma atividade profissional regulamentada. A proposta da Câmara dos Deputados, aprovada na Comissão de Assuntos Sociais, define quem pode exercer a profissão, estabelece critérios de formação e prevê fiscalização. A atividade já faz parte das práticas integrativas e complementares em saúde disponíveis no SUS e explora a expressão artística como terapia em casos de saúde mental, reabilitação e inclusão social, entre outros. O relator, senador Nelsinho Trade, do PSD de Mato Grosso do Sul, afirmou que a regulamentação preenche uma lacuna na legislação e fortalece políticas públicas voltadas à saúde integral.
2: Ao incorporar a arteterapia no arcabouço normativo brasileiro, o Poder Legislativo reforça o compromisso com estratégias inovadoras e humanizadas de cuidados capazes de ampliar a eficácia dos serviços oferecidos.
1: Pelo texto, será considerado exercício ilegal da profissão atuar como arteterapeuta fora das exigências previstas em lei. E a regulamentação definirá o órgão responsável pela fiscalização da atividade. Caso não haja

0: Na Rádio Senado, você ouviu Lenine Sebastiana, Flávia Bittencourt Escavucando Nada e ainda Rodrigo Maranhão, Flor de Cajueiro.
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0: Em Brasília, 10h33.
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0: Fique agora com Cássia Eller.

0: Nesse bloco, você ouviu Daniela Mercury, Oração da Mãe Menininha, Ney Matogrosso, Nu com a Minha Música. Tivemos também Cássia Eller, Little Win.
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0: Em Brasília, 10h47.
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0: Agora você ouve Nilson Chaves.

0: Você ouviu Simone Guimarães, Canoa, Canoa, antes Nilson Chaves, Diamantina.
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8: Em Brasília, pontualmente, 11 horas.
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11: Estamos aqui na Rádio Senado, começando mais o Escala Brasileira, e hoje o nosso convidado é um rapaz que toca guitarra desde os 9 anos de idade. Ele vem de uma pequena cidade do vale ali, do Vale do Jequitinhonha, um lugar chamado Ponto do Marambaia. Aprendeu os primeiros acordes com o pai e hoje, com mais de 25 anos de estrada, é um dos nomes mais instigantes da música instrumental brasileira, unindo jazz, bossa nova e as raízes afro-brasileiras, isso com muita sofisticação, com muita elegância e sensibilidade. Hoje, o Escala Brasileira tem a honra de receber Jimmy Oliver. Seja bem-vindo, saudações.
4: Obrigado a toda essa audiência maravilhosa, meu brother, de Escala Brasileira. Um prazer enorme falar sobre música, falar sobre um pouco da minha trajetória musical, né? Falar do Vale do Jequitinhonha, que é tão icônico, né? Tá aí no norte das minhas Minas Gerais, um lugar maravilhoso que eu amo. Tem uma história legal, assim, pra falar sobre isso, cara. Eu tava com tanta saudade de ver o norte de Minas que eu fui fazer um show em Maceió e fui de ônibus. Só pra mim poder passar. Eu fiquei 2 dias e meio. Só pra mim passar ali no Porto do Marambaia, Padre Paraíso, porque são as últimas cidades quase chegando ali em Vitória da Conquista, né?
11: Uhum.
4: Então, assim, eu gosto muito daquele lugar, tenho muita saudade dali.
11: Uau. Ó, Dimé, a gente tá aqui hoje, a gente quer conhecer esses detalhes da tua história, né, dos bastidores aí da tua carreira. Mas, Jimmy, eu só queria mandar um abraço aqui, cara, pro pessoal que tá em Rio Branco nos ouvindo em 100,9. Também a galera de Teresina acompanha a Rádio Senado em 104,5. E o pessoal que está em Manaus nos acompanha em 106,9. Você está agora nesse momento em Belo Horizonte, não é isso, Jimmy?
4: Belo Horizonte, Belo Horizonte City, aqui bem próximo de Betim.
11: Bacana, bacana. Então você saiu, fez o teu êxodo do norte de Minas.

0: mas ali do Vale do Jequitinhonha para Belo Horizonte. E hoje a gente está aqui tendo essa oportunidade de conversar com você via videoconferência. São algumas coisas boas que a tecnologia traz para a gente. Nem tudo que a tecnologia é bom, mas isso é bom.
1: Isso é ótimo.
0: Cara, fala para a gente um pouco sobre essa sua história aí com o Vale do Jequitinhonha. É engraçado que eu também sou ali do norte de Minas, né? Eu moro em Brasília há uns quase 15 anos, morei no Rio quase 20, mas eu sou do norte de Minas. Ali eu conheço bem a região, cara. Eu fui criado em Montes Claros, mas eu nasci em uma cidadezinha chamada Grão-Mogol, conhece?
1: Sim, conheço demais, pô. Conheço sim. Eu adoro aquela região ali.
0: Os meus pais ainda moram na zona rural de Grão-Mogol, tem uma rocinha, eu sempre viajo para lá, levo umas árvores, planto lá de vez em quando, trago para cá um mel de jataí, um café orgânico. Então, eu também conheço essa rota e realmente dá aquela saudade, né?
1: Ah, dá demais, né? Como você bem colocou, esse êxodo da minha vida em relação. Vou fazer até um parênteses aqui, porque eu fui muito cedo pro Vale do Jequitinhonha. Então, as memórias que eu tenho colecionado da minha infância, elas são todas realmente do Vale do Jequitinhonha. Porque, eu não sei se eu já comentei com você, eu fui através dos meus pais, obviamente, né, porque eles foram enviados como missionários, e todas as recordações que eu tenho em relação à minha infância, eu já procurei na minha cabeça se eu tinha alguma coisa relacionada a Belo Horizonte, a Betim, mas eu falei assim, cara, eu não tenho. Tudo que eu vivi, assim, até os meus 15 anos, 16 anos, assim, é tudo relacionado ao Vale do Jequitinhonha, sabe? Eu fico vendo as fotos que às vezes o meu pai fica me mostrando, a gente tem aqui, eu falo assim, meu Deus, meio que pode, né, cara? Parece que eu nasci no Vale do Jequitinhonha. Parece que eu nasci, mas eu acho que eu vou confrontar o meu pai depois. Eu acho que aconteceu isso e ele me enganou. Porque toda a minha infância, tudo que eu lembro assim, em relação ao começo da minha guitarra, né? Ao começo de amigo, de escola, é tudo relacionado ao Vale do Jequitinhonha. Isso é muito legal, porque é muito forte, sabe, maninho? Essa cultura do vale, assim, é. E se a gente for, assim, pesquisar mesmo, não é um lugar propício para música instrumental, né? Você não vê tanta coisa relacionada à música instrumental no Vale do Jequitinhonha. Não é um lugar, assim, que exporta música instrumental pro Brasil. Não, não é comum desse tipo de coisa, né? E acabou que eu saí de lá fazendo isso. E olha que coisa mais interessante.

0: E agora, você começou lá no tocando guitarra muito novinho, né? Aos 9 anos de idade, sob a influência do teu pai, né? Essa tua infância musical numa cidade tão pequena, né? Num lugar remoto, né? Economicamente, o Vale do Jequitinhonha é reconhecido como a região mais pobre de Minas Gerais, né? É um lugar onde a seca já atinge muito forte ali. Na região de Grão-Mogol mesmo ali, que eu conheço bem, fica às vezes 6 meses sem chover, cara. E isso é muito emblemático na região. E aí, de repente, você resolve tocar jazz no Vale do Jequitinhonha. É uma música muito sofisticada, né? Agora, eu acredito, né? Você vai tirar para a gente essa dúvida. A gente é claro que existe uma questão genética, hereditária, mas as influências que a gente recebe do nosso meio, da nossa, né, onde a gente vive, acabam moldando a gente, né? Até a comida, né, que você está ali acostumado com aquele determinado tipo de prato, isso, né, vai determinar se você gosta de uma coisa ou de outra, né? Mas onde é que eu quero chegar, Jimmy? Você tocou numa questão, você disse que seus pais eram missionários, né? E a gente percebe, cara, eu conversei essa semana passada com o Iago, um menino de São Paulo, um guitarrista maravilhoso, que toca com Sidney Carvalho, e ele falou que ele começou tocando guitarra na Assembleia de Deus. Quando ele tinha 15 anos, ele foi para a Assembleia de Deus, e lá ele se envolveu com a música, né?
1: Que legal!
0: E então, assim, então a gente percebe que às vezes essa questão religiosa, né, ela traz um senso musical muito apurado, porque a religião tem a música como base. Você pega o judaísmo, você pega o cristianismo, você pega as religiões africanas, a música tem tudo, em qualquer tipo. Você pega uma tribo indígena, enfim, a música está sempre envolvida. E como você tinha um pai missionário, que era músico, eu acho que não tinha outra saída para você, não. Era esse o caminho mesmo, né, Jimmy?
1: Cara, desculpa, que coisa legal. Depois você me apresenta o Iago, porque a nossa história é muito parecida. Porque meus pais são da Assembleia de Deus. E nós fomos para o Vale do Jequitinhonha através da Assembleia de Deus. E como você mesmo disse, eu não tive para onde correr, porque como eu sou o mais velho, o meu pai tinha que fazer praticamente tudo, né? Ele ia, às vezes, para uma determinada região. Então, ficava com aquele violão nas costas, ou então com aquela caixa ciclotron, com uma Giannini, uma tonante gigante, carregando aquilo numa bicicleta. E eu lembro disso, eu falo sempre isso com meu pai, eu lembro disso como se fosse agora. Porque a congregação, ela dividia a parede com o meu quarto. Então, não tinha como fugir do meu pai. Não tinha como. Meu pai chegava assim, batia assim, filho, chega aqui.

Ó, isso aqui é dó, isso aqui é um fá, isso aqui é um sol, e a partir de hoje você que é o músico. Hoje você que vai ser o cara que vai me ajudar a fazer. E isso, poxa, com 8 para 9 anos de idade, me perguntaram no Rio de Janeiro se eu escolhi a guitarra, e eu falo sempre assim, galera, eu tenho certeza que não. Eu tenho certeza que foi ela que virou para mim. É você que vai me usar a partir de hoje. Porque foi muito disso. Foi muito disso. Sabe? Talvez uma necessidade do meu pai de alguém ajudá-lo, acompanhá-lo nas missões, nas visitas que ele sempre fazia. E acabou que isso tomou conta da minha vida, né? De uma forma tão surreal que são, meu Deus, são mais de 30 anos fazendo isso, né? Mais de 30 anos já fazendo isso com. Às vezes eu me assusto, meu brother. Eu me assusto que eu olho para trás e falo assim: eu vivi só guitarra. Eu não vivi mais, eu não vivi absolutamente mais nada. Ah, você pode me perguntar, mas você teve alguns empregos informais? Ali na adolescência, né? Que é aquele garoto que sai do colégio. Poxa, eu preciso. Né, o pai querendo que o filho vai trabalhar. Aí eu lembro que as primeiras aulas de guitarra que eu paguei em Belo Horizonte, eu tinha um tio ali no Nova Granada que tinha um ferro velho enorme. Aí ele me chamava: olha, fica aqui, separando aqui as coisas aqui, que todo final de semana eu vou te dar um dinheiro. Esse dinheiro eu ia pagar as aulas de guitarra. Eu recebia e já ia ali para a Praça Raul Soares, onde eu estudava, e já pagava as aulas já. Então, eu fiquei assim, envolto, né, dessa coisa que foi me colocada, viu? Eu falo pro meu pai que meu pai assim, nem me deu escolha, cara. Você botou esse negócio na minha vida aí, fui tchau, né? E eu vivo disso até hoje. Tem há dias, né, que eu chamo meu pai para ele ver meu show, né? Às vezes tem um show que vai ser legal, seja um festival, e ele fica assim: caraca, mano, como que pode, né? Poxa, eu te ensinei uns dó, ré, mi, fá lá no Vale do Jequitinhonha. E hoje você faz show aí da 3 mil, 5 mil, 10, seja o que for, tocando essas coisas. Aí eu viro pra ele e falo assim: pô, mas foi você.

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2: 11:21 em Brasília.
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10: Continuamos aqui na Rádio Senado, hoje recebendo Jimmy Oliver. Uma coisa, né, cara, que a gente precisa ficar muito atento é em relação às sementes que a gente planta na vida das pessoas, né? O seu pai plantou uma sementinha de um dó, de um ré, de um fá.

0: coisa simples, mas uma semente, quando você vê, ela às vezes você não tem ideia do tamanho da árvore que ela vai se transformar no futuro, né? E às vezes algumas sementes se transformam numa floresta. Então é isso que a gente percebe, né? O teu pai estava lá, cara. Eram sementes que ele estava depositando na tua vida e hoje que ele vê, é isso aí, cara.
1: Não,
0: Olha aí que.
1: eu falo seu pai, eu agradeço muito a meu pai. Meu pai, a maior herança que o senhor me deu, o maior legado de vida que o senhor me deu foi ter me ensinado isso aqui. Assim, porque eu tenho uma paixão pela música, né? Uma paixão por tocar meu instrumento, assim. Às vezes não meu instrumento, mas eu tenho uma paixão pela música, seja ela um jazz, seja um pop, um rock, um heavy metal, um blues. Eu gosto de música, eu gosto de ouvir música. Eu gosto de estar, às vezes eu tô em casa. Esses dias, por exemplo, eu tava dentro do carro, a minha esposa tá sempre acostumada a eu ficar ouvindo jazz, música brasileira, e eu tava ouvindo uma banda de heavy metal. Lá ela tá assim: que coisa estranha, que é isso que você tá ouvindo? Assim, não, amor, é música. É música, e música é música. Então, esse legado do meu pai, essa semente que foi plantada, que foi colocada em mim,

0: talvez você tenha rascunhado nessa época, ou que pudesse ser uma referência ao teu pai, às viagens missionárias, algo desse tipo. Tem alguma...
1: Alexandre, pela misericórdia, mas é pra cá. Ou o cara desiste, ou ele vai pra cima, um dos dois.
0: Sim, ele é maravilhoso mesmo. Então você regravou essa canção do João Alexandre, Jimmy?
1: Olha, isso é um spoiler muito grande. Que... agora já era, né?
0: Então essa é do João, qual é o nome dela mesmo? É...
1: Brasil.
0: Brasil, beleza, vamos lá.
1: Essa música é maravilhosa. E, pô, se eu posso recomendar uma música dentro do contexto que o nosso país vive hoje, cara, eu acho que essa música ela fala muito. Ela fala muito. Falou comigo há muitos anos atrás e ela ainda continua falando ainda e vai falar por muitos anos ainda. É uma música muito atual, sabe?
0: Ok, beleza. Vamos lá, vamos ouvir então.

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1: 11:39 em Brasília.
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8: Em 1955, o Senado e a Câmara aprovaram dois impeachments presidenciais, o de Café Filho e o de Carlos Luz, acusados de tramar contra a posse de Juscelino Kubitschek. Primeiro, Café Filho se licenciou para que Luz assumisse interinamente o governo e pudesse consumar o golpe. Mas diante da resistência da ala legalista das Forças Armadas, veio o primeiro impeachment. 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
10: Continuamos aqui na Rádio Senado, hoje recebendo Jimmy Oliver. Ele está em Belo Horizonte, mas é um garoto que cresceu ali no Vale do Jequitinhonha, todas aquelas influências ali do norte de Minas. E, claro, a gente está aqui conhecendo um pouco mais sobre a música desse grande, grande guitarrista. Quero mandar só um abraço aqui para o pessoal que está em São Luís, nos ouvindo em 96,9. O pessoal que está em Aracaju, nos ouve em 103,9. E o pessoal que está em Belém, acompanha a gente em 101,5. Muito obrigado pela audiência. Mas, Jimmy, é muito legal saber dessas tuas influências, né? George Benson, João Alexandre e aquela coisa toda. E tudo isso a gente percebe que traz uma coisa assim, bossa jazz, Brazilian bossa jazz, né? Aquela fusão de música brasileira com jazz contemporâneo e celebrando também a herança, né, afro-brasileira. Você sabe que é uma coisa muito interessante, né? Quem está no norte de Minas e quem está em Belo Horizonte, ou quem está ali na Zona da Mata, são três Minas totalmente diferentes, né?
11: Totalmente.
10: O norte de Minas, isso é muita influência da Bahia, né? Na comida, na música. Você percebe que lá a música nordestina é muito forte, né? E você, como cresceu na Assembleia de Deus, sabe que dessas igrejas aí, elas têm muita influência da música nordestina. Toca-se muito forró na Assembleia de Deus, o pandeiro, né? Aquela coisa muito toda. E além dessa questão da Assembleia de Deus, existe também toda essa influência que vem do Nordeste. Na comida, por exemplo.

0: Nós meninos adora rapadura, carne de sol.
1: Meu Deus do céu. Requeijão, meu pai.
0: Isso, aquele requeijão feito ali no fogão de
1: Eu vou
0: lenha,
1: fazer
0: né?
1: uma pergunta muito icônica para você aqui agora e para todos os nossos ouvintes aí do Norte, porque era uma comida que eu assustei quando me ofereceram, mas hoje em dia, para mim, eu como tranquilamente, que é tanajura com farofa.
0: Sim, totalmente. Em Montes Claros, eu lembro que na época das chuvas, né? As tanajuras saíam voando e as pessoas, os meninos, ficavam catando a tanajura e pegava aquela parte da gordura, né? Que eu vou ser bem honesto, eu nunca tive coragem de comer, cara.
1: Sério?
0: Nunca tive, assim, coragem de comer, porque, né? Era estranho. Até hoje eu acho estranho aquilo, né? Mas é um prato hoje, inclusive, caríssimo, né? Virou
1: É,
0: alta
1: pô.
0: gastronomia. Tem um restaurante. Porque é uma coisa muito rara, só dá naquela época do ano, então é difícil mesmo. Então, assim, mas enfim, um dia eu vou experimentar em homenagem a você.
1: Por
0: Nossa
1: favor,
0: próxima conversa eu vou dizer para você, cara, experimentei lá a tal da Tanajura. Mas, Jimmy, então, assim, esse background trouxe para você, para tua música, né, uma identidade, né, que tem um diálogo, né, que reflete um diálogo entre o Brasil, né, o Brasil profundo que você viveu intensamente e o jazz, né? E conta para gente como que você enxerga a guitarra, o teu instrumento, dentro de toda essa fusão cultural na qual você foi inserido a vida toda. Conta pra gente.
1: cara, isso é as, poxa vida, essa é a pergunta de 1 milhão de dólares com uma resposta de milhares de anos, né? Porque a guitarra era um instrumento muito novo em relação aos instrumentos, por exemplo, de sopro dentro do jazz, né? A guitarra entrou já um pouco mais tarde, sendo que instrumentos como trombone, saxofone, trompete já estavam já nas bandas marciais ali há muito tempo trabalhando. E dentro do contexto jazzístico, né, da música instrumental, principalmente para mim, porque, como a gente já falou, a região do Vajiquitinhonha é uma região pobre, né? Então a guitarra não era algo acessível, assim. Eu não saí comprando guitarra para o Jimmy com, sei lá, com 18 anos, comprou uma Fender, uma Gibson, uma ES-335. Não existia isso. Até porque o mercado de importação era difícil, né? E no Brasil ainda essas marcas não existiam. Então, quando a gente fala dessa fusão, desse mundo da guitarra dentro do meu, vou ser ainda mais um pouco ainda cirúrgico, ainda dentro da minha vida, né? Porque a guitarra é minha vida, né? É o que eu carrego hoje para sobrevivência também dentro da minha casa. É a guitarra que faz tudo. Eu digo para você, meu mano, que assim é árduo, é bem árduo, foi, e continua às vezes sendo um pouquinho árduo, porque a internet hoje, este mundo globalizado, surgiu tanta coisa. Antigamente você tinha que se provar se realmente você tocava, né? Você plugava no amplificador e vai embora, né? Tu se vira. Tu se vira, se você sabe tocar o negócio, sei. Então pluga aí e toca. Hoje em dia algumas coisas mudou em relação a isso, né? Hoje em dia as pessoas comparam muito o que você faz ou não faz com o tipo de equipamento que você tem. Então isso às vezes é muito genérico para algumas pessoas, não são todas, mas algumas pessoas. E já no meu mundo, algumas pessoas ficam ainda mais inusitados, porque eu só toco plugado no amplificador, eu não tenho mais nada, eu não uso mais nada para fazer. Minha bateria tá quase indo aqui, mas eu vou dar um jeito aqui, viu, maninho, de colocar para carregar aqui. Então, assim, quando as pessoas me ver tocando, fazendo todo aquele discurso melódico, harmônico, somente plugado no amplificador, é como se uma janela, um mundo paralelo abrisse e falasse, vai. Como que é isso? Como assim? Eu tava fazendo um show no Rio de Janeiro, deve ter umas 3 semanas, e o rapaz, ele ficou acho que umas meia hora me indagando por que que eu tocava só plugado no amplificador? Por que que eu não tinha uma pedaleira, um pedal, ou algum tipo de efeito e tal? A minha resposta foi muito simples.

0: Sim, brother, eu passei a minha vida toda com meu pai, tocando em reuniões, eu vou colocar dessa forma, galera, em florestas ambientais, né? Porque o Vale do Jequitinhonha, dependendo de quem você for visitar, é no meio de um matagal, é no meio de uma floresta. Então, para mim, é muito normal tocar só com a guitarra plugada. Eu não tenho dificuldade nenhuma. Aliás, eu tenho muita dificuldade quando tem pedais para me apertar, para me ter que ficar procurando timbre. Eu tenho uma dificuldade enorme para isso. Então, o meu mundo da guitarra, ele é um mundo direto e objetivo, né? Eu toquei aí em Brasília, fui tocar num determinado lugar, que o rapaz colocou uma caixa ciclotron. Ele ficou muito envergonhado porque tinha uma caixa ciclotron para mim. E eu virei para ele e falei assim: meu brother, você não sabe o quanto que me faz feliz, porque eu conheço todos os presets dessa caixa. Eu toco nessa caixa há muitos anos. Então, nós não teremos problema nenhum em fazer isso aí. Hoje em dia, graças a Deus, né, tem lugares aí que oferecem um baita equipamento para a gente poder tocar e fazer. Mas o mundo da guitarra é esse para mim, sabe? Você vê músico como Wes Montgomery, né, que além de tocar só com polegar, que era um negócio. Eu não sei se todos sabem a história, né? Se não sabem, já já a gente pode falar sobre isso. Mas um cara que plugava no amplificador e tocava. O George Benson faz isso a vida toda, né? O Charlie Christian faz isso. E tanto outros guitarristas de jazz fazem isso. Depois chegou nos guitarristas de jazz fusion, como o Mike Stern, que tem pedais. Aí você vai ver outros guitarristas que fazem tantas outras coisas, né? Com timbres, né? Mas eu ainda continuarei sendo esse cara ainda que plugou no amplificador, tá valendo. É um, dois, três e a gente resolve no final.
1: Que bacana, que bacana. E que som a gente poderia ouvir seu agora, Jimmy, que pudesse mostrar o timbre de guitarra, mas com essa raiz afro-brasileira?
0: Ah, cara, isso é legal. A gente pode ouvir talvez a música Miller, né? Que é uma música que eu gravei com Carlos Bala, em Maceió. E é uma música que tem muito baião, tem muito samba, tem muita coisa afro. E a pegada do Carlos Bala é muito boa para esse tipo de coisa, né? Eu acho que a galera vai sacar a onda. Eu acho que a música Miller é exatamente isso que a gente está falando. É uma coisa de ser muito direto, muito objetivo.
1: Bacana, vamos lá então, vamos ouvir, vamos nessa.

0: Você ouviu no Escala Brasileira a primeira parte da entrevista com Jimmy Oliver. A segunda parte você confere na próxima semana aqui na Rádio Senado.
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3: Agora em Brasília, 11h58.
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4: Em Brasília, pontualmente, meia-noite.
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0: Acabamos de ouvir Cássia Eller, O Segundo Sol, Engenheiros do Havaí, 3x4. Marina Lima, Me Chama.
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0: Agora em Brasília, 00:12.
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0: Fique agora com Danilo

Encerramos o bloco com Jorge Versilo, Melhor Lugar, Malu Magalhães e Preta Gil, Deixa Menina, Danilo Caymmi, Anos Dourados.

0: Você ouviu Titãs, Flores, Charlie Brown Jr., Céu Azul, Ana Carolina, Pra Rua Me Levar.
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5: Luiz Tati é um especialista em musicalidade da fala.
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5: Compositor do grupo.
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5: Na estreia em disco do Rumo, em 81, ficou evidente a principal característica de Tati, a dicção próxima da palavra falada, aplicando a ideia-chave de sua pesquisa, segundo a qual a entoação, que é o desenho melódico da fala, está na base das canções.
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5: Outra grande marca do músico é a comicidade, presente nas letras por meio de situações cotidianas, pontos de vista inusitados e personagens engraçados. Segundo o próprio músico, apenas a mistura de conversa e canção já é suficiente para arrancar risadas do público.
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5: Apesar de bastante respeitado nos meios artístico e acadêmico, principalmente em São Paulo, o músico é pouco conhecido do grande público. Sua composição mais famosa é Capitu, lançada em 1999 pela cantora Nausete, que desde a época do grupo Rumo se tornou a maior intérprete da obra de Luiz Tati.
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5: E as canções de Luiz Tati também ganharam evidência no DVD ao vivo Tô Tateando, lançado em 2013 por Zélia Duncan.
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5: Agora ficaremos com a música As Sílabas, que ilustra a principal característica na estética de Luiz Tati, a proximidade entre o canto e a fala.

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1: Acabamos de ouvir a música As Sílabas, presente no álbum O Meio, lançado no ano 2000 pelo cantor, compositor, violonista, pesquisador e professor universitário Luiz Tati.
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4: Em Brasília, 12:44.
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4: Abrindo mais um bloco musical, Maria Rita.

0: das notícias do dia, haja terapia.
1: Encerrando mais um bloco musical, Simone, Haja Terapia. Marcos Valle, Nova Bossa Nova. Maria Rita, Cara Valente.
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3: Eu sou Regina Pinheiro e você ouve agora as principais notícias do Senado Federal. O Congresso derrubou vetos do presidente Lula que impediam municípios com até 65 mil habitantes em dívida com a União de receber recursos federais. Com isso, essas cidades poderão firmar convênios e acessar verbas de programas e emendas parlamentares. A decisão foi tomada por deputados e senadores em sessão conduzida pelo presidente do Congresso, Davi Alcolumbre. Os vetos atingiam 4 dispositivos da Lei de Diretrizes Orçamentárias.
4: Esta deliberação é de extrema importância para que os pequenos municípios brasileiros possam ter acesso aos convênios.
3: O Congresso Nacional vai analisar a medida provisória que simplifica as regras para mototaxistas e motofretistas. A proposta dispensa exigências como autorização dos DETRANs, placa vermelha e inspeção semestral das motos usadas no transporte remunerado de mercadorias. O governo argumenta que as regras anteriores aumentavam a burocracia sem reduzir acidentes. Já o senador Zequinha Marinho, do Podemos do Pará, avalia que o afrouxamento pode comprometer a segurança dos profissionais e da população.
5: O trânsito é muito complicado, então não é bom soltar uma pessoa qualquer sem experiência num trânsito violento dessas cidades, que você pode estar comprometendo vidas, né? Então é muito importante capacitar, isso não se pode abrir mão.
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6: Uma ótima sexta-feira para você. Esta é a Rádio Senado e por aqui seguimos com programação musical de Gilberto Amorim. Vamos ouvir Loborges.

0: Acabamos de ouvir Flávio Venturini, Espanhola, Leila Pinheiro, Coisas do Brasil, Loborges, Clube da Esquina número 2.
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0: Agora em Brasília, 1:15.
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0: Você ouviu Renato Brás, Todo Menino é um Rei, Dona Ivone Lara, Candeeiro da Vovó e Crianças, João Nogueira e Marinho Bofa, Homenagem ao Malandro. Em Brasília, 1h41.
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0: Na Rádio Senado, ouvimos Rita Lee, Perto do Fogo, Letrux e Iole Amâncio, Preta Pretinha, Silva, Marina Noir e Guilherme Arantes, Amanhã.
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0: Em Brasília, pontualmente, 2 horas.

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1: Uma ótima sexta-feira para você. Esta é a Rádio Senado e por aqui seguimos com programação musical de Gilberto Amorim. Vamos ouvir Elis Regina.

0: Acabamos de ouvir Gal Costa, Camisa Amarela, Emílio Santiago, Elis Elis, Elis Regina, Corsário.
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0: Em Brasília, 2h14.
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0: Fique agora com o Cato.

0: Tudo. Alice Caymmi, A Estação. Cato, Adoração.
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0: Agora em Brasília, 2h24.
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0: Abrindo bloco, Maciel Salu e Jussara Marçal.

0: Você ouviu Seu Mar, Dindinha, Zé Negro e Alessandra Leão, Cais, Maciel Salu e Jussara Marçal, Mãe do Mar.
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0: Agora, 2h37 em Brasília.
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4: Abrindo mais o bloco musical, Chico César e Rei Lema.
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0: Encerrando mais um bloco musical, Cordel do Fogo Encantado, Preta, Cristal, Coco do M, Chico César e Rei Lema, Xangô Forró e Ai.
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0: Agora em Brasília, 2h48.
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2: O Senado Federal concede anualmente a comenda Dorina Nowil para 5 pessoas que se destacaram na defesa das pessoas com deficiência no Brasil. Dorina de Gouveia Nowil perdeu a visão aos 17 anos e tornou-se uma ativista para ajudar deficientes visuais. Já foram premiados nomes como Luísa Câmara, Mara Gabrilli e Solange Calmon pela defesa e promoção das pessoas com deficiência.
3: Na Rádio Senado você ouve José Miguel Wisnik e Luiz Tati. Amor daquela...

0: Na Rádio Senado, ouvimos Naozete e Marcelo Preto, Olhos de Camões, José Miguel Wisnik e Luiz Tati, Construção. Agora em Brasília, pontualmente, 3 horas.
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5: Você está pronto para a nossa exibição de grandes jovens talentos do cenário musical brasileiro? Meu nome é Guilherme Michelucci. E nessa próxima hora eu vou te conduzir por uma seleção com ótimas músicas de Luísa Carmo, Nina Charnison, Eva, Gabriel Leone, Olivier, Derek, Melly, Os Garotim, João Merim, Isa Buzzi, Bruna Lucchesi e Vera Fischer Era Clubber. E quem vem antes de todos eles é a banda Saci Ueré.
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5: A Saci Ueré é daqui de Brasília. E assim que surgiu, já abocanhou 3 prêmios no Festival de Música da Rádio Nacional FM. A musicalidade da banda é quente e solar, marcada por brasilidades e latinidades, com letras poéticas e sincréticas. Agora, ouviremos um lançamento de 2026 com participação do pernambucano Martins. É a música Tempo Bom, com Saci Ueré.

Essa foi a banda Saci Uerê com participação de Martins na música Tempo Bom, de 2026. A faixa faz parte do disco Pra Ninar o Fim do Mundo, o segundo da banda brasiliense Saci Uerê. E a gente segue agora para a segunda nova cara da música brasileira apresentada nesta edição do programa Som Temporâneo. A Eva. A Eva é uma cantora e compositora com pegada teatral e circense. Ela se expressa com o corpo e com a voz, fazendo um som tropical com influências de samba, soul, ijexá, carimbó e ritmos latino-americanos. Na união de elementos eletrônicos e instrumentos de percussão, sopro e cordas. E as letras dela abordam temas como a força feminina, o amor, a espiritualidade e o crescimento pessoal. Como exemplo, vamos ficar com uma do primeiro álbum da Eva, de 2026, a música Amor Selvagem.

Ouvimos Eva e participação de Samuel Samuca na música Amor Selvagem, faixa do álbum Ritual, o primeiro da cantora e compositora paulista Eva, lançado em 2026. E quem está de próxima aqui no Som Temporâneo são as mineiras Luísa Carmo e Nina Charnison. Luísa Carmo é cantora e compositora. Ela transforma vivências e reflexões em músicas, de um jeito verdadeiro, com letras marcantes e melodias envolventes, falando sobre o amor, as inquietações da juventude

0: e o amadurecimento. E passando por MPB, pop, R&B e música caribenha. E a Nina Charnison, outra promessa da música mineira, também é cantora e compositora de influências como R&B, rap, jazz e MPB. Agora em 2026, elas se juntaram numa cúmbia, a música Ai Menina, que ouviremos agora com Luísa Carmo e Nina Charnison.
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5: Quem começa este segundo bloco do Som Temporâneo é o Gabriel Leone. Estrela de séries como Dom e Senna, e filmes como O Agente Secreto e Eduardo e Mônica, o Gabriel Leone já é um ator consagrado e um cantor iniciante. A ideia de investir também na música veio quando ele protagonizou o filme Meu Álbum de Amores, em que interpretava composição.

edições inéditas de Odair José e Arnaldo Antunes. E o passo seguinte foi o primeiro álbum, lançado em 2026, com releituras de canções pouco conhecidas de nomes como Fagner, Djavan e João Bosco. Para te dar uma ideia do resultado, ficaremos com a composição de Caetano Veloso, que dá nome ao disco do Gabriel Leone, Minhas Lágrimas.

Este foi o Gabriel Leone na música Minhas Lágrimas. A faixa título do primeiro álbum do ator e cantor carioca Gabriel Leone, lançado em 2026. E o Som Temporâneo segue adiante, apresentando o melhor dos novos músicos do Brasil. Agora é a vez do Olivier. Olivier é um cantor, compositor e produtor musical de Recife, com estética que transita entre o pop, o rock e o indie. No final de 2025, o artista lançou seu álbum de estreia chamado Dias de Calor, no qual mergulha em atmosferas de vulnerabilidade e intensidade emocional, e mistura elementos do pop, do funk brasileiro, da house music e do drum and bass. Vamos ficar com uma desse disco, a música Corpo Pintado, com Olivier.

Acabamos de ouvir Olivier na música Corpo Pintado, faixa do álbum Dias de Calor, lançado em 2025 pelo cantor e compositor pernambucano Olivier. Lembrando que você está sintonizado no programa Som Temporâneo, especializado nos bons músicos do Brasil que ainda estão começando. Agora, vamos conferir o Derek. Nascido e criado na Zona Leste de São Paulo, o rapper Derek transformou a própria história em música e se tornou referência no trap brasileiro. Em 2026, ele deu uma renovada na sonoridade com o disco Arcano, buscando inspirações também no funk, no rock, no afro house e na MPB, sem esquecer as bases do hip hop. Vamos ouvir uma desse trabalho, com participação de Jade Baraldo, a música Superstar.

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1: Ouvimos Derek e participação de Jade Baraldo na música Superstar, faixa do álbum Arcano, lançado em 2026 pelo rapper paulista Derek. E vamos para mais um intervalo. No terceiro bloco do Som Temporâneo, ouviremos lançamentos de Melly, Os Garotim e João Merim.
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4: Em Brasília, 3h27.
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0: Ouvimos Tom Zé e Joel Truda, A Babá. Antes, Jovem Dionísio, Acorda Pedrinho. E ainda, Annelise, Bola com os Amigos. Agora em Brasília, 4h49.
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4: A Comenda Nise Magalhães da Silveira é concedida a 3 personalidades que tenham contribuído no aprimoramento das condições de tratamento humanizado da saúde no Brasil. Nise da Silveira foi uma psiquiatra que lutou pela humanização do tratamento psiquiátrico no Brasil, numa época em que era normal procedimentos invasivos como eletrochoque.
0: Fique agora com Leila Maria.

0: Fechando a hora, quarteto Jobim Morelenbaum, Desafinado. Antes, Leila Maria, Oceano. Em Brasília, 5 horas.
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3: Eu sou Regina Pinheiro e você ouve agora as principais notícias do Senado Federal. O Congresso derrubou vetos do presidente Lula que impediam municípios com até 65 mil habitantes em dívida com a União de receber recursos federais. Com isso, essas cidades poderão firmar convênios e acessar verbas de programas e emendas parlamentares. A decisão foi tomada por deputados e senadores em sessão conduzida pelo presidente do Congresso, Davi Alcolumbre. Os vetos atingiam 4 dispositivos da Lei de Diretrizes Orçamentárias.
4: Esta deliberação é de extrema importância para que os pequenos municípios brasileiros possam ter acesso aos convênios.
3: O Congresso Nacional vai analisar a medida provisória que simplifica as regras para mototaxistas e motofretistas. A proposta dispensa exigências como autorização dos DETRANs, placa vermelha e inspeção semestral das motos usadas no transporte remunerado de mercadorias. O governo argumenta que as regras anteriores aumentavam a burocracia sem reduzir acidentes. Já o senador Zequinha Marinho, do Podemos do Pará, avalia que o afrouxamento pode comprometer a segurança dos profissionais e da população.
5: O trânsito é muito complicado, então não é bom soltar uma pessoa qualquer sem experiência num trânsito violento dessas cidades, que você pode estar comprometendo vidas, né? Então é muito importante capacitar. Isso não se pode abrir mão.
3: Outras notícias sobre o Senado estão disponíveis em senado.leg.br/rádio.
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0: Uma ótima madrugada para você que sintoniza a Rádio Senado. Eu sou Ricardo Nakaoka, em sua companhia, apresentando a programação musical de Gilberto Amorim. Abrindo a hora, você ouve Ed Mota.

0: Ouvimos Criolo, Charlie Brown, antes Gal Costa, Odara e abrindo a hora Ed Mota, Fora da Lei.
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0: Agora em Brasília, 5h20.
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0: Fique agora com Josiara.

Fechando o bloco, Paulo Ricardo e Renato Russo, A Cruz e a Espada. Antes, Clube do Balanço, Aeroporto. E ainda, Josiara, Mimar Você.

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3: Fique agora com Jorge Maltner.

0: Fechando o bloco, Lô Borges, Quantos Janeiros. Antes, Raquel Reis, Caju. E ainda, Jorge Maltner, Maracatu Atômico. Horário de Brasília, 5h40.
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2: Fique agora com Eliana Elias e Gilberto Gil.

0: Fechamos a hora com Sérgio Mendes e Black Eyed Peas, Mas Que Nada. Antes, Gafieira, Rio Miami, Vou Deitar e Rolar. E ainda Eliana Elias e Gilberto Gil, Toda Menina Baiana.
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0: 5h53 pelo horário de Brasília.
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5: Passam a valer novas regras que simplificam as atividades de mototáxi.

0: Taxista e motofretista.
1: O senador Zequinha Marinho acredita que o afrouxamento nas regras pode colocar em risco a segurança desses profissionais e da população em geral.
0: Senadores e deputados pediram a instalação de uma CPMI do Master. Eu sou Regina Pinheiro e este é o Boletim.leg. Já estão valendo de forma provisória novas regras que simplificam o exercício de atividades de mototaxista e motofretista. Será cobrada habilitação tipo A ou autorização para ciclomotores e colete refletivo. O Congresso ainda precisa validar a MP. Repórter Alexandre Campos.
1: A medida provisória editada pelo Executivo ainda dispensou a necessidade de autorização dos DETRANs para a circulação de motos usadas no transporte remunerado de mercadorias. Também deixaram de ser obrigatórias a chamada placa vermelha e a inspeção semestral para verificação de equipamentos obrigatórios e de segurança. Para o governo, além de não reduzirem o número de acidentes, as exigências anteriores tornaram mais custoso e burocrático o acesso de pessoas a esse mercado de trabalho. Presidente da Frente Parlamentar Mista em Defesa dos Mototaxistas e Motofretistas, o senador Zequinha Marinho, do Podemos do Pará, acredita que o afrouxamento nas regras pode colocar em risco a segurança desses profissionais e da população em geral.
2: O trânsito é muito complicado, então não é bom soltar uma pessoa qualquer sem experiência, né, num trânsito violento dessas cidades. Você pode estar comprometendo vidas. Então é muito importante capacitar. Isso não se pode abrir mão.
1: Agora, a medida provisória será analisada por uma comissão mista de senadores e deputados federais. Em seguida, o texto deverá ser votado pelos plenários da Câmara dos Deputados e do Senado.
0: Parlamentares governistas e da oposição pediram a instalação de uma CPMI do Master durante sessão do Congresso convocada para analisar vetos presidenciais. Mais informações com o repórter Márcio Maturana.
3: Parlamentares governistas e da oposição defenderam durante sessão do Congresso nesta quinta-feira que seja criada uma CPMI do Banco Master. O presidente do Congresso, o senador Davi Alcolumbre, decidiu não ler requerimentos na própria sessão.
4: Em resposta à questão de ordem levantada por vários parlamentares na sessão do Congresso de hoje, que requereram a leitura do requerimento de criação da Comissão Parlamentar Mista de Inquérito, a presidência esclarece que o momento da leitura é um ato discricionário da presidência da mesa do Congresso Nacional. Por isso, reitero a pauta única e indefiro todas as questões de ordem levantadas.
3: Mesmo após a resposta do presidente do Congresso, senadores e deputados continuaram pedindo a instalação da CPMI.
0: A Comissão de Ciência e Tecnologia aprovou o projeto que prevê compromissos de abrangência para operadoras de telefonia e internet móvel. Detalhes com a repórter Lana Dias.
5: O texto aprovado na Comissão de Ciência e Tecnologia diz que a Agência Nacional de Telecomunicações, Anatel, deverá priorizar as operadoras que aceitarem os compromissos de abrangência nos processos de autorização do direito de uso de radiofrequência. O relator, senador Hamilton Mourão, do Republicanos do Rio Grande do Sul, explicou a função dos compromissos.
6: Estes compromissos são fundamentais para a ampliação da conectividade do país, pois proporcionam, além da comunicação e da informação, o acesso à educação, saúde, entretenimento, trabalho remoto, consumo, serviços públicos inteligentes, entre outros.
5: Os acordos e valores serão definidos pela Anatel e deverão representar, de preferência, pelo menos 90% do valor mínimo da licitação. O projeto pode seguir para a Câmara dos Deputados.
0: O descarte de armas, munições e outros produtos controlados deverá seguir os princípios da Política Nacional de Resíduos Sólidos. O objetivo é reduzir os riscos ambientais, assim como o perigo de desvio para o crime organizado. O projeto do senador Hamilton Mourão, do Republicanos do Rio Grande do Sul, foi aprovado pela Comissão de Fiscalização e Controle. Outras notícias estão disponíveis em senado.leg.br/rádio.
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8: Em Brasília, 6 horas. 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
1: Muito bom dia para você que sintoniza a Rádio Senado. Eu sou Ricardo Nakaoka, em sua companhia, apresentando a programação musical de Wilton Rodrigues. Abrindo a hora, você ouve Zé Manuel e Lued Luna.

0: Ouvimos Vanessa da Mata e João Donato, Um Girassol da Cor do Seu Cabelo. Antes, Joyce Moreno e Marcos Valle, Chuva Singal. E abrindo a hora, Zé Manuel e Lued Luna, Não Negue Ternura. 6:14 em Brasília.
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3: Fique agora com Áurea Martins.

0: Fechando o bloco, Amelinha, Coito das Araras. Antes, Ney Mato Grosso, O Seu Amor. E ainda Áurea Martins, O Ramo. Agora em Brasília, 6h24.
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2: Na sequência, Vinícius Cantuária.

0: Ouvimos Rich, Menina Veneno. Antes, Letrux, Dorme Com Essa. E ainda Vinícius Cantuária, Cheio de Amor. 6h37 pelo horário de Brasília.
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0: Fique agora com Ana Canhas.

0: Ouvimos Roberta Campos, Minha Felicidade. Antes, Frejá Trio, Poema. E ainda Ana Canhas, Metamorfose Ambulante. 6h49 pelo horário de Brasília. O dia 5 de setembro agora é um marco oficial de luta e conscientização. A data passa a ser reconhecida como Dia Nacional de Proteção e Combate à Violência contra as Mulheres e Meninas Indígenas. A nova lei reforça a conscientização, o enfrentamento à violência e a valorização da vida, da cultura e dos direitos dos povos originários. O Senado votou, agora é lei.
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0: Na sequência, Nilson Chaves.

0: Fechando a hora, Ana Carolina e Maria Gadu, Mais Que A Mim. Antes, Nilson Chaves, Diamantina. Na sequência, você fica com Conexão Senado.
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3: Em Brasília, pontualmente 7 horas.

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1: Olá, muito bom dia! Sextou, meu povo! Hoje é sexta-feira, 22 de maio, e você vai ouvir no Conexão Senado.
0: Medida provisória quer simplificar regras para atividade de mototaxistas.
2: Já está no Congresso Nacional a medida provisória editada pelo governo que acaba com a exigência de idade mínima de 21 anos, tempo de habilitação na categoria de ao menos 2 anos e aprovação em curso especializado para o exercício das atividades de mototaxista e motofretista.
1: 3 mil municípios inadimplentes poderão receber recursos federais.
3: Municípios com até 65 mil habitantes que estejam inadimplentes com a União poderão firmar convênios e receber recursos federais por meio de programas e emendas parlamentares.
0: Acesso a publicações sobre proteção às mulheres nas escolas deve ser ampliado.
4: Livros sobre equidade de gênero e proteção às mulheres deverão ser disponibilizados em bibliotecas de escolas públicas. Projeto com esse objetivo, da então senadora Augusta Brito, foi aprovado na Comissão de Direitos Humanos.
1: Está no ar o Conexão Senado, transmitido para Brasília, São Luís, Manaus, Rio de Janeiro e mais 14 capitais que fazem parte da rede Senado de Rádio.
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1: Olá, muito bom dia. Eu sou Gesiel Carvalho.
0: E eu sou Raquel Teixeira.
1: Eu e a Raquel estaremos na apresentação do Conexão Senado desta sexta-feira, hoje, 22 de maio. Nosso bom dia especial para você que está com a gente a partir de agora. Na rede Senado de Rádio, também pela rede de parceiras, você que já baixou o aplicativo do Senado Notícias no seu celular e acompanha no celular, fazendo a sua caminhada, você que está no carro, você que está em qualquer lugar ouvindo Conexão, muito obrigado pelo carinho. Vamos juntos até às 9 horas da manhã, você já sabe, Conexão Senado, e é claro que a gente quer a sua participação. Estamos lá no youtube.com/tvsenado, por lá você participa, manda o seu comentário. Estamos também no nosso bom e velho WhatsApp, numa sexta-feira que é dia de sorteio, Raquel.
0: Eita,
1: bom dia!
0: Bom dia, José. Hoje é dia do Zap ficar enlouquecido.
1: Enlouquecido.
0: Né?
1: Escuta, e para a pessoa mandar o Zap, o sorteio tem que ser no Zap, né?
0: Tem que ser. Ó, anota já primeiro aí o Zap, já que a gente tá falando dele, 61 98611 9591. Se você ainda não sabia, agora já sabe. Salva aí na agenda do seu celular direto, coloca aí Rádio Senado, 61 98611 9591, e participa com a gente normalmente do programa, como todos os dias, né, Gesiel?
1: Sim.
0: Manda sua mensagem, o seu áudio, manda a foto do seu café da manhã, o clima na sua cidade, e também hoje participa do sorteio. Tem que ser pelo Zap. No finalzinho do programa, vão ser sorteados 2 livros. A Abolição, de Joaquim Osório Duque Estrada, e Fronteiras da Escravidão, de João Carlos Nara Júnior. Esses livros são oferecidos pela Livraria do Senado.
1: E quem pode participar? Todo mundo que mandar mensagem de texto pelo WhatsApp, como a Raquel falou, 98611-9591. Você está fora de Brasília, 61 é o nosso código aqui do DF. Gente, mensagem gravada vale não para o sorteio, vale para a gente aqui. Queremos ouvir a sua mensagem, o seu áudio, a sua mensagem pelo YouTube também é sempre muito bem-vinda, mas para o sorteio, só o Zap.
0: É verdade. E nessa mensagem, o participante precisa escrever, presta atenção na frase, ó: quero os livros da Abolição. Tá muito fácil,
1: tá
0: isso
1: fácil
0: hoje, hein?
1: Não, hoje a Kellen não vai reclamar que está descartando ouvintes porque estão mandando a resposta errada. É. Porque não é possível, gente.
0: Não é possível. Presta atenção, anota aí. Quero os livros da Abolição. Não vale a expressão incompleta. Quero livros, sorteio, então um emoji. Não. Quero os livros da Abolição.
1: E você deve informar na mensagem o seu nome e a sua cidade. Só precisa isso. A resposta certa, seu nome e a sua cidade, porque se você ganhar, no final a produção vai entrar em contato com você para pegar os seus dados e mandar o livro que vai chegar na sua casa.

0: casa aí, 0800, tá bom?
1: É, e não precisa mandar várias mensagens, não. Uma só, com tudo certinho, já vai estar valendo, tá? Participa do sorteio, quem mandar essa mensagem certinha, até o início do quadro 11 minutos, que começa mais ou menos às 8h10.
0: 8h10, 8h11, o sorteio vai ser no final do programa, às 8h55. Serão, então, três... box de dois livros, né?
1: É, olha aí o livrinho.
0: Deixa eu mostrar pra você.
1: Quero o livro da abolição.
0: É o livro A Abolição e o Fronteiras da Escravidão. É... Osório Duque Estrada, esse nome não é conhecido
1: muito
0: da
1: chique,
0: gente?
1: Muito chique, claro, é. Todo mundo estudou na escola.
0: Exatamente. Joaquim Osório Duque Estrada. Eu não sei se ele é o que fez o hino... De que foi do Brasil, da bandeira. Eu sei que é, ele é autor de um dos livros aqui que eu já descobri.
1: Ajuda a gente, produção. Tá muito ajuda cedo, 7 da manhã. Vai puxar a história lá do ensino
0: Deus.
1: Médio.
0: Joaquim Osório Duque Estrada. É. Eu gosto de história, sempre gostei. 7h06. Minha cara, Raquel Teixeira. Deixa eu mandar um abraço especial também aqui para os nossos ouvintes. Primeiro, das... parceiras da Rádio Agência Senado. Rádio Advento de Londrina, Rádio Vida FM de Lages, Santa Catarina, Brusque, alô Brusque Web, Rádio Nova Vida em Cristo em Tijucas, tem a Rádio Regional em Xanxerê, tem a Cultura 1 Rádio Web em Quilombo, tem a Web Rádio Quilombo, todas essas emissoras aqui em Santa Catarina, lembrando que em Floripa nós temos a Rádio Senado também, em 93,1, e a gente fala aí para ABC, para São José, para Palhoça, um abração aí para os catarinenses ligadinhos com a gente, ou os manezinhos da ilha, né, como a gente sempre chama. E lá em Duque de Caxias, Rio de Janeiro, tem a Rádio Viva FM, tem a Web 4, e em São Mateus nós temos a Rádio Original e também a Caipira Guriri. Bom demais, para você que sempre pede sorteio de livros, hoje
1: é o dia.
0: Já chegou aí?
1: Algum? Claro, o zap já tá todo verde aqui, ó, já tem aqui, já que Sidneia de Ouro Preto já tá por aqui com a gente, ah, bom dia, gente, sextou finalmente, hoje além de notícias, risadas, boa companhia, tem sorteio, viva!
0: É,
1: tá comemorando aqui a Sidneia, e ela já mandou a frase aqui certinha, valeu Sidneia, estreou o zap de hoje com a frase do sorteio, aliás, olha, já tem uns... Não, sério, olha só.
0: Meu
1: já
0: Deus.
1: Já tem uns
0: 30 mensagens. Você não tá dormindo mais, não?
1: Não, gente.
0: Não dorme mais, não? Já fica esperando ali a gente falar.
1: O pessoal tá ligadíssimo.
0: Maravilha.
1: Aqui, ó. O gente, Gelton de Aracaju também já tá mandando aqui tudo certinho, a frase certinha. O Frank de Cabedelo também tá por aqui mandando. A Márcia de Florianópolis manda bom dia, sextou, e manda a frase certinha. Valeu, Márcia. Também quem mais? Antônio Claret de Petrópolis. Vixe, tem muita gente.
0: É muita gente. Deixa eu dar uma olhada aqui no YouTube. Ver se você tá animado também. Já tem gente por aqui também. É o pessoal lá da Original de São Mateus. Acabei de falar, Rádio Parceira, né? Conectado a vocês, onde o Senado é mais Brasil. Virgínia Mirtes, bom dia. Campina Grande, conectada ao Senado. Obrigado, Campina. Um abraço para vocês aí da Paraíba. Muito obrigado mesmo. Continua mandando suas mensagens, que daqui a pouquinho, ao longo do programa, a gente vai falando no seu nome, mandando sua mensagem. E também, claro, passando o seu áudio. Vamos falar de medida provisória? Essa é importante. O Congresso Nacional vai analisar a medida provisória que simplifica as regras para o exercício de atividades de mototaxista e motofretista.
1: Para trabalhar nesses segmentos, é preciso apenas ter habilitação na categoria A ou autorização para conduzir ciclomotores e estar vestido com colete de segurança dotado de dispositivos retrorefletivos. Repórter Alexandre Campos.
2: Já está no Congresso Nacional a medida provisória editada pelo governo que acaba com a exigência de idade mínima de 21 anos, tempo de habilitação na categoria de ao menos 2 anos e aprovação em curso especializado para o exercício das atividades de mototaxista e motofretista. Agora, para trabalhar nesses segmentos, é preciso apenas ter habilitação na categoria A ou autorização para conduzir ciclomotores, além de estar vestido com colete de segurança dotado de dispositivos retrorefletivos. A MP ainda dispensou a necessidade de as motos usadas no transporte remunerado de mercadorias terem autorização do DETRAN para circular nas ruas. Também deixaram de ser obrigatórias a chamada placa vermelha que caracteriza os veículos de aluguel e a inspeção semestral para verificação de equipamentos obrigatórios e de segurança. Para o governo, as exigências anteriores à edição da MP não reduziram o número de acidentes envolvendo esses profissionais e tornaram mais custoso e burocrático o acesso.

0: acesso de pessoas a esse mercado de trabalho. Mas, na opinião do presidente da Frente Parlamentar Mista em Defesa dos Mototaxistas e Motofretistas, senador Zequinha Marinho, do Podemos do Pará, esse afrouxamento nas regras pode colocar em risco a segurança desses profissionais e da população em geral.
1: Não só a carga viva, mas, né, gente, mas também qualquer outro tipo de carga, porque o trânsito é bruto, né? É selvagem, né? O trânsito é muito complicado, então não é bom soltar uma pessoa qualquer sem experiência, né, num trânsito violento dessas cidades, que você pode estar comprometendo vidas. Então, é muito importante capacitar. Isso não se pode abrir mão. Nós vamos apreciar a medida provisória. Naquilo que ela for boa, vai ficar. Naquilo que ela tiver alguma dúvida com relação às coisas, a gente vai estar atuando para fazer as emendas, né, e fazer as alterações necessárias.
0: Agora, a medida provisória será analisada por uma comissão mista de senadores e deputados federais. Em seguida, o texto deverá ser votado pelos plenários da Câmara dos Deputados e do Senado.
2: 7 horas e 12 minutos agora, 7 e 12. Nosso bom dia também para os nossos ouvintes que estão nas capitais onde a rede Senado de Rádio já chegou. 18 capitais, 17 capitais e mais o Distrito Federal como cabeça de rede em 91,7. Bom dia, Brasília, Formosa, Luziânia, Valparaíso de Goiás, Águas Lindas, Planaltina, um abraço aqui para o DF e para os arredores. Lá em Campo Grande, Mato Grosso do Sul também a gente está. Um abraço especial para Cidrolândia, Camapuã, Bandeirantes, Cuiabá e Mato Grosso em 102,5. Também estamos por lá. E em Belém, 101,5, emissoras que fazem parte da rede Senado de Rádio. Gente, deixa eu mandar aqui um abraço especial também para o nosso time de hoje. Isaura Oliveira e Antônio Carlos Soares já desde cedinho ali nos botões, deixando tudo certinho para o Conexão Senado de hoje. A nossa produção tem a Rita Zumbo, Mauro Verne, a Ana Beatriz Santos também, que já começou aí procurando a letra do hino nacional brasileiro. Joaquim Osório Duque Estrada, obrigado, Ana, é isso mesmo. E nossa equipe de repórteres e produtores, um abraço especial para todo mundo. Vamos juntos nessa sexta-feira. Agora 7h13.
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2: Olha, todo dia, antes mesmo do nascer do sol, elas já estão trabalhando. Pequenas, ligeiras, quase invisíveis na correria das cidades, as abelhas seguem seu caminho entre jardins, praças, canteiros e varandas floridas. Enquanto muita gente passa apressada olhando para o celular, elas continuam sustentando silenciosamente a vida.
4: O Dia Mundial das Abelhas, celebrado em 20 de maio, é um momento importante para lembrarmos que o futuro das cidades também depende desse zumbido que muita gente ainda teme sem conhecer. As abelhas são responsáveis pela polinização de boa parte dos alimentos que chegam à nossa mesa. Frutas, legumes, verduras, café. Sem elas, o campo produz menos, os preços aumentam e a biodiversidade perde força.
2: Mas o papel das abelhas vai além da agricultura. Nas cidades, elas ajudam a manter árvores, flores e pequenos ecossistemas urbanos vivos. Cada flor visitada é uma espécie de pacto silencioso entre natureza e humanidade. Um trabalho paciente que traz cor para os parques, alimenta pássaros e refresca o concreto.
4: E talvez exista poesia justamente nisso. Enquanto o mundo faz barulho, as abelhas seguem trabalhando em comunidade sem alarde, construindo vida onde quase ninguém percebe.
2: Especialistas alertam, porém, que as abelhas enfrentam ameaças crescentes: desmatamento, queimadas, uso excessivo de agrotóxicos e até a falta de áreas verdes nas cidades. Proteger as abelhas é proteger a nós mesmos.
4: É, e há atitudes simples que podem ajudar. Por exemplo, cultivar flores e plantas nativas em casa ou nas janelas.
2: Evitar o uso de pesticidas e inseticidas.
4: Preservar árvores e áreas verdes.
2: Apoiar produtores que adotam práticas sustentáveis.
4: E nunca destruir colmeias sem orientação especializada.
2: Porque, no fundo, cuidar das abelhas também é cuidar da delicada engrenagem da vida.

0: quem insiste em florescer, até mesmo entre os prédios, o asfalto e a pressa das grandes cidades. As abelhas são importantes demais, se você querer matar abelha, né?
1: Não, gente, eu não sabia disso, eu não sabia. Não pode matar abelha, viu, gente? Você tá lá tomando seu refrigerante, seu suco adoçado e vem aquela abelhinha lá, nada de matar abelha.
0: Nada de tentar
1: matar. Você espanta ela, dá aquela empurradinha assim pra ela ir mais pra longe. Não pode matar abelha, pessoal.
0: Olha, a gente tá falando isso porque se você ainda não viu o Instagram, o story do Instagram da Rádio Senado, tem um story lá muito divertido da Raquel, que se assustou, tadinha. E aí quis matar a abelha, mas aprendeu que não pode, não pode. Vai lá, se você ainda não viu esse story, tá muito legal esse vídeo no story da Rádio Senado, no Instagram.
1: É, e nos stories aqui do nosso Zap
0: e também
1: tá lá.
0: E também do nosso Zap também tá lá. 7:16, hora de Brasília. O Congresso, vamos falar de vetos presidenciais, o Congresso derrubou os vetos do presidente Lula, que impediam municípios com até 65 mil habitantes em dívida com a União de receberem recursos federais. Os detalhes com o repórter Márcio Maturana.
2: Municípios com até 65 mil habitantes que estejam inadimplentes com a União poderão firmar convênios e receber recursos federais por meio de programas e emendas parlamentares. Isso porque senadores e deputados derrubaram os vetos do presidente Lula a 4 dispositivos da Lei de Diretrizes Orçamentárias, em sessão conduzida pelo presidente do Congresso, Davi Alcolumbre.
3: Vossas Excelências sabem que cerca de 90% dos municípios brasileiros, exatamente 92%, possuem menos de 165 mil habitantes. Também é do conhecimento de Vossas Excelências e de todos que o atual quadro de desafios orçamentários e fiscais que as prefeituras por todo o país têm enfrentado para implementar políticas públicas e, por isso, neste cenário, esta sessão congressual, com esta pauta previamente estabelecida, esta deliberação é de extrema importância para que os pequenos municípios brasileiros possam ter acesso aos convênios.
2: Segundo Davi, a medida pode beneficiar mais de 3 mil municípios brasileiros. Ele disse que a derrubada desses vetos atende a um pedido de prefeitos feito durante a 20ª Marcha à Brasília em defesa dos municípios.
0: 7:18, Raquel, vamos então para as manchetes dos portais na internet nessa sexta 22.
1: Vamos lá, a gente começa com a Agência Brasil. Novo desenrola, renegocia quase 12 bilhões de reais em dívidas. E Supremo valida lei que viabiliza a construção da Ferrogrão. Na Agência Câmara, deputados pedem mobilização para garantir que a escala 6x1 seja extinta ainda neste ano. E especialistas alertam para vício em jogos entre idosos e pedem regulação de publicidade das bets. Passando também pelo portal do Senado, com vetos derrubados, cerca de 3 mil municípios inadimplentes poderão receber recursos. E Davi, abertura da CPMI do Master é decisão do presidente do Congresso. Essas então as manchetes no portal do Senado, na Agência Câmara e na Agência Brasil para essa sexta-feira, Gisiel.
0: Passando aqui então pelo YouTube também, Raquel, a Márcia Pimentel dá bom dia Raquel, Gisiel, toda a equipe, tá muito frio aqui, vamos tomar um café sem açúcar? Já tomei o meu,
1: não,
0: devo
1: até
0: dizer que hoje o café chegou ainda antes do Conexão Senado começar, parabéns, Neidinha, muito obrigado, eu já tô até contando tomar outro.
1: Ah, meu xícara. Deus, e foi um balde, viu?
0: Foi um balde.
1: Uma xícara.
0: Gente, é você que tá aí pela televisão vendo.
1: Veja o tamanho. Não, eu vou mostrar. Essa é a xícara de cafezinho.
0: Ó. Normal, essa é a xícara de gente.
1: E essa é o exagero. Esse aqui é o exagero do balde do Gisiel. E ele tá querendo mais.
0: Só mais um pouquinho. Mais metade dessa daqui, tá? Um abraço pra você, Márcia. Ela disse que o relato aí sobre as abelhas, a conversa foi ótima. Parabéns. Um abraço pra você também, Marcinha. Wanda, bom dia, alegria. Um abraço pro Zé Antônio, que tá aqui com a gente também pelo youtube.com/TV Senado. Cadê os seus? Tô sentindo falta de áudio.
1: Meu Deus, tem áudio aqui. Você quer já passar áudio?
0: Quero, vamos lá.
1: Temos dois aqui, então já vou adiantar. O Tafarel tá falando com a gente. Ele tá aqui nos arredores de Brasília. Ele tá ficando aqui pelo Varjão, né? Tá trabalhando aqui pertinho da gente. Ele mandou aqui a foto do café da manhã dele, que tem uma tapioca caprichada, com ovo frito aqui também, maravilhoso, e um cafezinho

0: Preto na caneca do Conexão. Maravilha, hein, Taffarel? E ele manda aqui o áudio. Vamos ouvir o Taffarel?
1: Bom dia, Rádio Senado.
2: Bom dia. Um
1: abraço a todos. Sextou, papai. Sextou.
2: Bora, bora.
1: Um abraço aí a todos, com muita paz, muita saúde para todo da Conexão Senado e Rádio Senado e familiares. Um grande abraço a todos. Bora tomar aquele cafezinho. Hoje o café tá meio pobrezinho hoje. Hoje é... Ah, mas domingo é arregaçado. Domingo, sabe, domingo é arregaçado, que tem tempo pra fazer. Um abraço a todos, Selva.
2: Hoje é só pra forrar a barriga, meu, né? É só obrigada, pra constar.
0: Mas tá bom esse café da manhã aí. Tá, tá ótimo, cara. Obrigada, viu? Quem tá com a gente aqui agora também é a Bianca de Florianópolis. Estava tão sumida a Bianca, né? Pois ela mandou um áudio aqui. Na verdade, eu até sei porque que ela tava sumida. Porque lembra que tá em manutenção o equipamento lá de Florianópolis,
2: lá
0: né?
2: De Florianópolis,
0: então, muita gente não tá conseguindo sintonizar, não,
2: mas
0: tá dando pra sintonizar.
2: Já terminando, gente. Essa manutenção lá vai ficar tudo bem.
0: E a Bianca tá falando aqui com a gente. Vamos ouvir a Bianca.
3: Bom dia, amigos da Rádio Senado. Dia. Bianca de Florianópolis. Lindo dia de sol, trânsito como sempre. Hoje em Florianópolis 13 graus, tá um pouquinho mais quentinho.
2: Um pouquinho mais quentinho.
3: Pena que eu não consigo ouvir a Rádio Senado no carro.
0: Pois é.
3: Não está pegando. Um beijo, bom fim de semana pra vocês.
2: Pra você também, querida.
0: Valeu, Bianca. Vamos resolver isso aí em breve, tá? Obrigada, viu, Bianca? Também com a gente aqui o Adailson de Aracaju. Manda bom dia pra todo mundo. Tá ligado no Conexão. Ele diz que hoje é o Dia Internacional da Biodiversidade. Também é o dia do abraço. Eita, nossa, quanto dia, legal. Quanto efeméride pra hoje, né? Obrigada, Adailson. Também com a gente a Cássia Maria. A Cássia Maria tá falando por aqui. Lá de Planaltina de Goiás, aqui pertinho da gente, manda bom dia pra bancada. Ela diz, Cássia Maria passando pra deixar meu bom dia pra vocês todos. Oh, que beleza.
2: Obrigado.
0: Obrigada,
2: recebo,
0: viu, Cássia?
2: Recebo o nosso também.
0: Também com a gente o Fagner Yanomami tá falando lá de Belém, manda aqui o bom dia. O Fábio e a Maria, obrigada pela participação. O Carlos Alberto fala de Curitiba, participando aqui do sorteio. Valeu, Carlos. Também tá com a gente o Reginaldo de São Miguel do Tapuio, no Piauí. Manda aqui o bom dia dele, participa também do sorteio. Também com a gente a Maria lá do Recife, tá por aqui, manda bom dia, ótimo final de semana, tô com vocês, um forte abraço, valeu,
2: valeu Maria,
0: obrigada
2: um
0: amiga,
2: abraço.
0: Também tá com a gente a Natália Calisto falando lá de Natal, participando aqui do Conexão Senado, obrigada, participando do sorteio já com a frase certinha. O Expedito de Juazeiro também tá por aqui, valeu Expedito. Esse pessoal que eu tô falando só o nome, só pra você ter uma ideia, já é o pessoal
2: sorteio.
0: Do sorteio,
2: tô ligado,
0: tá? E olha, se eu não falar seu nome, não liga não, é porque tem muita gente aqui participando do sorteio. Às vezes eu não vou falar seu nome, mas se você mandou, a Kellen Sumier
2: tá,
0: vai colocar no sorteio.
2: Isso.
0: Fica tranquilão, tá bom?
2: Sexta-feira é meio caótico assim, de sorteio.
0: É corrido.
2: Sexta-feira de sorteio é corrido.
0: Mas se você mandou, tá participando, tá
2: funciona.
0: Bom? Tá com a gente também o Cristóvão lá de Maceió. Ele mandou um sextô bem comprido aqui, bem empolgado. Obrigada, Cristóvão. Também tá com a gente a Mirella falando lá de Florianópolis. Obrigada, Mirella, pela participação. Washington de José de Freitas. O Neuzito lá de Cuiabá também tá por aqui. O Antônio fala aqui de Maceió. Mandou um sextô, um excelente final de semana. A Conceição também tá por aqui com figurinhas do Flamengo.
2: Só pra constar.
0: É claro, né? Obrigada, viu, amiga? E a Bibi do Táxi também passa por aqui. Manda bom dia pra toda a equipe do Conexão Senado. Olha aí que legal. Ela disse que tá a fim de trazer uma pupunha pra gente experimentar aqui com café sem açúcar.
2: A
0: que
2: gente
0: que
2: não
0: acha?
2: Ia achar ruim não, viu?
0: Olha só
2: não
0: que
2: ia,
0: chique,
2: não.
0: Hein? Obrigada, viu, Bibi? Um abraço pra você, amiga. Só pra fechar aqui essa rodada gigantesca do Zap, Nina Moreira de Macapá também tá por aqui participando do sorteio. Valeu, Nina!
2: Muita gente participando e muita gente ainda vai participar. Porque hoje é dia do sorteio de livros. E aí você que nunca participou, ah, eu nunca mandei a minha mensagem para ganhar um livro, porque eu não tenho sorte, gente. Se você não mandar, você não vai ganhar mesmo, né?
0: Não tem como.
2: Manda aí a mensagem. Quem sabe você vai ser o sorteado de hoje. 7 horas e 25 minutos. Raquel falou nas manchetes dos portais na internet sobre uma possível abertura da CPI do Banco Master. E parlamentares e governistas da oposição pediram a instalação dessa CPI mista do Banco Master durante a sessão do Congresso Nacional, convocada para analisar vetos presidenciais. A gente volta agora com o repórter Márcio Maturana.
4: A instalação de uma CPI mista para investigar o Banco Master dominou os pronunciamentos de senadores e deputados na sessão do Congresso convocada para avaliar vetos presidenciais nesta quinta-feira. Parlamentares de oposição e governistas defenderam que o colegiado seja criado. O senador

0: O senador Flávio Bolsonaro, do PL do Rio de Janeiro, discursou na tribuna.
1: Mais do que nunca é necessária a instalação dessa CPMI do Banco Master, conforme a nossa questão de ordem protocolada hoje aqui de manhã, porque eu tenho um desafio a fazer. Eu quero Daniel Vorkaro e Augusto Lima sentado naquela CPMI, falando qual é a relação que eles tinham com Flávio Bolsonaro e também qual é a relação que eles tinham com o Lula. Qual a relação que eles tinham com Alexandre de Moraes? Porque eu não tenho nada a temer. Eu não tenho nada a esconder.
0: O deputado Lindbergh Farias, do PT do Rio de Janeiro, é vice-líder do governo no Congresso e falou logo depois de Flávio Bolsonaro.
2: Nós defendemos o CPI. É mentira que a gente não assinou o CPI. Mentira. Assinamos a do Hollenberg, assinando a Luiz Helena, da Fernanda Melchiona. Nosso deputado senador Rogério tem um pedido de CPI. Eu tenho outro pedido de CPI. Mas só que Vossa Excelência pode explicar sobre os 61 milhões. Foi para um fundo, Fundo Ravengate. É o Eduardo Bolsonaro que gere. Senador, me explique como é que sai dinheiro do Brasil, o dinheiro vai para os Estados Unidos e o filme é rodado aqui. Que viagem do dinheiro foi essa? Cadê a explicação?
0: O pedido de abertura de uma CPMI foi reforçado pelo senador Eduardo Girão, do Novo do Ceará.
3: É um passo importante para que toda essa sujeira seja aprofundada a investigação e que os punidos, independente de que partido sejam, eles sejam rigorosamente jogados luz nessas sombras dessa tragédia que está acontecendo no Banco Master e que criminosos como o Vorkaro e outros estão sambando, rindo na nossa cara.
0: A deputada Heloísa Helena, da Rede do Rio de Janeiro, é coautora de um dos pedidos de abertura de CPI.
4: O nosso requerimento teve assinatura de gente da direita, de gente durona da esquerda. Então, o nosso requerimento de CPI quer investigar o Banco Master com os seus tentáculos podres, lavando dinheiro sujo do narcotráfico, roubando dinheiro de aposentados e pensionistas, tendo tentáculos aqui no Congresso Nacional, nos governos federais, no Supremo Tribunal Federal, na canalha da elite política e econômica desse país.
0: O presidente do Congresso, o senador Davi Alcolumbre, decidiu não ler os requerimentos naquela própria sessão.
5: Em resposta à questão de ordem levantada por vários parlamentares na sessão do Congresso de hoje, que requereram a leitura do requerimento de criação da Comissão Parlamentar Mista de Inquérito, a presidência esclarece que o momento da leitura é um ato discricionário da presidência da mesa do Congresso Nacional. Por isso, reitero a pauta única e indefiro todas as questões de ordem levantadas.
0: Mesmo após a resposta do presidente do Congresso, parlamentares continuaram pedindo a instalação da CPMI.
6: Agora são 7 horas e 28 minutos. Bom dia, Alagoas. Bom dia, Mato Grosso do Sul.
7: Cidades. E a gente traz agora notícias de Alagoas, informações do portal Alagoas 24 horas. A Polícia Federal realizou operação contra a quadrilha que traficava alagoanos para fazer trabalho escravo na Ásia. De acordo com as investigações, as vítimas seriam atraídas por propostas tentadoras de trabalho, mas eram enviadas para o Reino do Camboja. Para manter o controle, os criminosos estipularam dívidas impossíveis de serem pagas. Os brasileiros eram forçados a trabalhar em centrais de atendimento, praticando golpes eletrônicos. A PF informou que órgãos competentes já foram acionados para tentar localizar e garantir a repatriação das vítimas. Notícias também de Mato Grosso do Sul, informações do portal MS Todo Dia. Uma força-tarefa apreendeu 756 quilos de carnes em Paranaíba, no bairro Santo Antônio. A operação cumpriu uma ordem judicial que determina fiscalizações semestrais e sem aviso prévio no estabelecimento, que já possuía autuações anteriores. Durante a vistoria, as equipes encontraram carne bovina e ovina com indícios claros de abate clandestino. Também foram encontradas peças congeladas sem proteção adequada, oferecendo risco iminente de contaminação cruzada. Esse foi nosso primeiro bloco regional dessa sexta-feira, com notícias de Mato Grosso do Sul e também de Alagoas. Logo mais, no nosso segundo bloco regional, a gente vai trazer notícias de Roraima e Santa Catarina. Gesiel.
6: Ok, 7 horas.

0: E 30 minutos, 7:30. Vamos então para o nosso primeiro intervalo. Voltamos em 2 minutos.
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6: 8:34, começando o nosso último bloco do Conexão até as 9 horas da manhã dessa sexta-feira, 22 de maio. Bom dia, Brasil! Você que está nas 18 capitais, 17 mais Brasília, o DF, então são 18 capitais onde a Rádio Senado já chegou. Aos nossos parceiros, mais de uma centena de emissoras dentro e fora do Brasil retransmitindo Conexão Senado, muito bom dia. Você pode participar pelo nosso youtube.com/tvsenado. Tá pela TV? Nosso tchauzinho aqui pra você, obrigado pela participação. Tá no zap? Aí é com a Raquel.
7: Opa, vamos trazer um monte de gente aqui no zap, que ainda tem muita gente mandando mensagem pro 61 98611 9591. Sabe quem apareceu hoje? Tá com tanta saudade dela, Rita de Cássia.
6: Rita de Cássia Carvalho,
7: falando lá de Natal. Nossa ouvinte querida do coração. Ela disse que tava acompanhando, mas tá um pouquinho sumida, viu? Tem 3 meses que tá sem acompanhar o programa, porque tá cuidando da mamãe dela e tal. Mas ela disse que nunca esquece da gente. E que hoje é o dia do abraço, então ela tá mandando um abraço bem forte
6: outro
7: pra gente.
6: Pra você,
7: amiga, obrigada, viu, Rita? Também tá com a gente aqui no zap agora o Naldo Salles. Ele tá falando de Natal, manda um abraço. Um abraço para todo mundo, valeu Naldo. Maura e Epaminondas estão aqui em Brasília acompanhando a gente, obrigada pela companhia de vocês. O Magno de Ouro Preto também está por aqui, valeu Magno, bom dia para você. Tem um áudio aqui do José Costa, ele está falando de Mariana. Vamos ouvir aqui o Zé.
8: Bom dia, Raquel.
7: Bom dia.
8: Bom dia, Gisiel. Bom
6: Oi.
8: Dia, Conexão Senado.
6: Bom dia.
8: Zé Costa na voz aqui direto de Mariana. 18 graus aqui hoje. Clima nublado. Estou vindo aqui pela Rádio Pop de Ouro Preto. Um abração para todos. Hoje é dia do abraço.
6: É verdade.
8: Vamos abraçar. É uma forma de demonstrar carinho.
6: Obrigado.
8: Um abraço.
6: Abraço grande.
8: Hoje é dia do abraço.
7: É, um abração pra você também, viu, Zé? Obrigada pela participação. Também com a gente aqui agora o Wilson. O Wilson tá falando de Macapá. Obrigada, Wilson. Também tá com a gente aqui o João Borges, fala de Canoas. Eles, bom dia, pessoal. Tô aqui com 5 graus, vendo e ouvindo vocês. E ele disse que você deve estar feliz, Gesiel, porque o esporte está ganhando, né?
6: Tá ganhando, tá bem. Olha, nem falei do esporte, tá vendo?
7: Não deu nem tempo.
6: Não, é porque eu me resguardei. Ah, mas tá, ganhamos sim, ganhamos o Fortaleza e passamos aí. Fomos para o segundo jogo da Copa do Nordeste em vantagem.
7: É, ó, a Silvia Machado também está aqui falando de São Luís, manda uma boa sexta para todo mundo, obrigada Silvia. Também com a gente aqui o Zé lá de Teresina, sempre conectado, valeu Zé, obrigada pela companhia. O Edson Carvalho de Belém também está por aqui, obrigada Edson. Auridan de Macapá também com a gente, o Jeová de Boa Vista tá aqui mandando um bom dia para todo mundo. Ele diz, hoje eu acertei, tem sorteio. Pois é, hoje tem sorteio. Teve outro dia aí, nada a ver, que ele mandou, quero participar do sorteio. Gente, que sorteio, Jeová?
6: Se liga.
7: Hoje ele tá ligado. Obrigada, viu, Jeová? Também com a gente o Daniel Lobato lá de Belém. Uma boa sexta para você, viu, Daniel? O Fábio de São Luís também tá por aqui. Oi, Fábio. A Luísa Lanai tá falando de São Luís também. Valeu, Luísa. O Júlio de São Luís também manda aqui o bom dia. Pessoal aqui, todos já tá participando aqui do sorteio, tá? Mas eu tô continuando lendo aqui o nome do pessoal que tá aqui no zap. O Maurício tá falando aqui de Brasília também, manda bom dia pros queridos amigos da Rádio Senado. Bom dia, Maurício, e bom dia pra todo mundo que tá com a gente no zap.
6: Raquel, ninguém faz esse trabalho melhor do que você. Gerência do zap, eu nem me atrevo.
7: Desespero é comigo, porque é tanto nome que eu vou te falar.
6: Vamos se desesperar juntos.
7: Bora!
6: 8:38, hoje é sexta-feira, também é dia de Projetos em Destaque.
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6: E o repórter Alexandre Campos adianta pra gente que vai ser assunto

0: No programa de hoje, bom dia, Lê.
1: Olá, amigos do Conexão Senado, bom dia. 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
0: Valeu, Ale. Às 14h, com quem? Com quem?
2: Comigo, com certeza estarei no Projetos em Destaque hoje.
0: Raquel Teixeira, 8h39.
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0: Bom, e logo mais às 10 horas está prevista a sessão não deliberativa no plenário do Senado.
2: E uma sessão não deliberativa é focada em discursos, debates e comunicações dos senadores. Não há votação de projetos.
0: Para você acompanhar, é só continuar aqui na Rádio Senado, na TV Senado, no YouTube da TV Senado ou acessar senado.leg.br/atividade. Hora de Brasília, 8h40.
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2: Maio é o mês da campanha Maio Cinza, um movimento internacional de conscientização sobre os tumores cerebrais. Criada no Reino Unido em 2004, a iniciativa busca ampliar o debate sobre prevenção, diagnóstico precoce, tratamento e qualidade de vida dos pacientes. Para conversar sobre o tema, recebemos o Dr. Matheus Silva Leite, neurocirurgião do Hospital Santa Lúcia, especialista em neurocirurgia oncológica. Bom dia, Dr. Matheus, seja bem-vindo.
4: Bom dia, Raquel. Bom dia, ouvintes. Prazer estar aqui conversando com vocês.
2: Doutor Matheus, qual que é o principal objetivo dessa campanha Maio Cinza e por que que é tão importante falar sobre tumores cerebrais com a população?
4: Então, o objetivo da campanha é conscientizar as pessoas sobre os sintomas iniciais que podem sugerir que a pessoa tem um tumor cerebral, permitindo um diagnóstico mais precoce e melhores resultados no tratamento que advém desse diagnóstico precoce.
2: Ou seja, é importante para chamar atenção para o tema, né? Porque muitas vezes a gente nem pensa sobre esse assunto, né? Então, o Maio Cinza vem aí para você lembrar que existe essa situação, existe esse problema, né? E também chamar atenção para os principais sintomas. Muitas pessoas, doutor Matheus, associam dor de cabeça a problemas neurológicos graves, né? Quais são os sinais e sintomas que merecem atenção e podem indicar, então, um tumor cerebral?
4: Então, dor de cabeça é um dos principais sintomas associados a tumores cerebrais, mas tem que ser tido em mente que dor de cabeça existe em várias causas, e tumor não é a principal causa de dor de cabeça. Normalmente, a gente preocupa mais quando é uma dor de cabeça constante, mais intensa pela manhã e associada muitas vezes a outros sintomas, como vômitos, náuseas, alteração motora ou alteração da sensibilidade de um lado do corpo, alteração da memória, alteração da personalidade, enfim, outros sintomas associados a essa dor de cabeça. Sendo que o tumor cerebral pode vir com esses outros sintomas sem dor de cabeça também.
2: Ou seja, vamos ficar atento aí. Se tem dor de cabeça associada a esses outros sinais, né? Mudança de comportamento e tal. Ou se existem, então, essas mudanças, outros sintomas de mudanças comportamentais, inclusive sem a dor de cabeça, né? Existem fatores de risco, doutor Matheus, já conhecidos para o desenvolvimento de tumores cerebrais?
4: A idade, existem dois picos de incidência, um na infância, outro dos 55 aos 85 anos, são as faixas mais comuns, mas não existem fatores ambientais que causam mais risco. Hábitos como fumar, uso de drogas, têm uma influência, mas não tão significativa como em outros tumores. mas por predispor a outros tumores, eles também vão predispor a metástase cerebral, que

0: acaba sendo o tipo mais comum de tumor cerebral que a gente tem encontrado.
1: Certo. E existe alguma forma de prevenção para um tumor cerebral?
0: Infelizmente não existe uma prevenção específica para tumor cerebral. Hábitos de vida saudáveis ajudam, mas não evitam completamente o risco. E o mais importante nesse caso, então, é estar atento para poder diagnosticar precoce quando acontecer.
1: E esse diagnóstico precoce, doutor Matheus, faz diferença para o tratamento? Assim como a gente ouve falar, né, em outros tipos de câncer, no tumor cerebral, esse diagnóstico precoce faz diferença?
0: Faz bastante diferença, porque se você faz o diagnóstico de um tumor menor ou de um tumor em menos localizações, você tem mais opções terapêuticas. Se precisar de cirurgia, a cirurgia tende a ser mais fácil, a radioterapia tende a ser mais efetiva. Se você precisar de quimioterapia também, você está num paciente menos avançado. Então faz bastante diferença para o paciente quando ele descobre mais cedo a doença.
1: A gente está conversando com o doutor Matheus Silva Leite, ele que é neurocirurgião do Hospital Santa Lúcia e especialista em neurocirurgia oncológica. A gente fala sobre tumores cerebrais, já que maio tem a campanha Maio Cinza, que é um movimento internacional de conscientização sobre tumores cerebrais. Doutor Matheus, quais são hoje os principais avanços da neurocirurgia oncológica para aumentar, então, as chances de recuperação e de qualidade de vida desses pacientes?
0: Então, hoje a gente tem uma série de vantagens em relação ao passado, em relação ao diagnóstico. Nós temos mais facilidade de ter acesso à ressonância, nós temos exames mais complexos que permitem a gente identificar estruturas neurológicas vitais, feixes neurológicos importantes, e isso permite a gente entender melhor como aquele tumor está inserido no cérebro. A gente tem maquinário melhor, então no caso de cirurgia, você tem como fazer cirurgias mais agressivas e ao mesmo tempo mais seguras para o paciente. Então a chance de você fazer uma retirada completa do tumor é maior, e essa retirada completa aumenta a chance de sucesso terapêutico.
1: Certo, doutor Matheus. Quem recebe um diagnóstico, né, de tumor cerebral costuma sentir muito medo, ficar muito inseguro, né? Que mensagem que o senhor deixaria para os pacientes e para familiares, né, que enfrentam esse momento?
0: É um momento difícil, que obviamente vem muita ansiedade, muito medo associado ao diagnóstico. Existem muitos tipos de tumores cerebrais, alguns mais agressivos, outros menos, tumores malignos, tumores benignos. Então é importante procurar um especialista para entender exatamente qual é o diagnóstico desse paciente, que tipo de tumor cerebral a gente está lidando, e procurar qual é o melhor caminho, que pode ser desde um tratamento mais agressivo e curativo, até em casos mais avançados, às vezes a priorização da qualidade de vida daquele paciente pelo tempo que ele ainda tem.
1: Doutor Matheus, só para a gente finalizar, queria que o senhor deixasse um alerta, então, para o nosso ouvinte. Qual que é aquele sinal mais importante que pode ali fazer com que a pessoa, então, procure ajuda médica? O que que ela deve fazer? Deixa um recadinho para o nosso ouvinte.
0: Então, se o ouvinte tiver ou conhecer alguém que teve uma mudança no padrão de dor de cabeça, alguém que nunca teve dor de cabeça passou a ter, ou alguém que já tinha dor de cabeça e o padrão mudou, se tornou mais intenso, ou a pessoa começou a ter uma dormência no corpo que não existia, uma perda de força, alteração nos hábitos, perda visual, ter uma mudança de comportamento, é bom ela procurar um médico para investigar qual que é a causa. Crise convulsiva também seria um outro fator que leva, que uma pessoa que nunca teve crise convulsiva e teve uma deve procurar também uma investigação para descobrir a causa.
1: Certo, doutor Matheus, muito obrigada pela entrevista e até uma próxima oportunidade.
0: Até, obrigado.
1: Esse foi o doutor Matheus Silva Leite, neurocirurgião aqui do Hospital Santa Lúcia de Brasília, especialista em neurocirurgia oncológica, conversou com a gente sobre o mês de Maio Cinza, né, que é uma campanha internacional de conscientização sobre os tumores cerebrais. Trouxe aí os alertas, né, aqueles sinais que precisam chamar a sua atenção para você procurar ajuda médica.
2: Muito boa entrevista, Raquel. 8 horas e 48 minutos, essa é a hora de Brasília. A gente vai continuar falando aqui de saúde. A Comissão de Constituição e Justiça aprovou nesta quarta-feira a

0: no início desta década, é necessário que todos os países, ainda mais um país que tem um sistema público do tamanho do Brasil, com a população que a gente tenha, que a gente possa ter autossuficiência no fornecimento de vários insumos, desde medicamentos a outros insumos e equipamentos, né? Medicamentos, equipamentos e outros insumos para a área da saúde.
1: O projeto agora precisa ser aprovado nas comissões de assuntos econômicos e de assuntos sociais.
2: Agora são 8 horas e 49 minutos. Essa é a hora de Brasília. Vamos então para as notas da internet. A Ana Beatriz Santos, produtora do Conexão Senado, prepara aqui as notas da internet e a gente, eu e a Raquel, vamos ler essas notas agora. A gente vai começar falando sobre o quê, Raquel?
3: A gente começa, Gesiel, com uma nota da Agência Brasil que fala da Fiocruz. A Fiocruz vai produzir remédio de alto custo contra a esclerose para o SUS. Esse medicamento que é de alto custo, a cladribina oral, já é distribuído pelo Sistema Único de Saúde a pacientes com esclerose múltipla e passará a ser produzido no Brasil pela Fundação Oswaldo Cruz, a Fiocruz. Com isso, os custos de aquisição devem cair, permitindo que mais pacientes recebam a medicação. Com o nome comercial de Mavenclad, a medicação foi incorporada ao SUS em 2023 para o uso de pacientes com esclerose múltipla remitente recorrente, altamente ativa, ou seja, que apresentam surtos frequentes ou progressão rápida da doença, apesar de já utilizarem a terapia de base.
2: Ok, vamos falar agora sobre aquele acidente que aconteceu com o avião da Air France. A nota da RFI diz que a Air France e a Airbus vão recorrer da decisão que condenou as empresas pela queda do voo AF447. A fabricante europeia Airbus e a companhia aérea Air France anunciaram nesta quinta-feira que vão recorrer à Corte de Cassação após a condenação por homicídio culposo divulgada ontem. As empresas foram condenadas à pena máxima pelo acidente que matou 228 pessoas há 17 anos. A justiça francesa reconheceu a total responsabilidade das empresas no acidente, que foi aquele voo que saiu do Rio de Janeiro para Paris e que matou 228 pessoas, acabou caindo ali próximo a Fernando de Noronha, incluindo aí 58 brasileiros. Esse acidente aconteceu em 1º de junho de 2009. As duas empresas, tanto a fabricante do avião quanto a fabricante da aeronave, a Airbus, quanto a empresa Air France, foram condenadas. Elas reconheceram a decisão, mas vão recorrer dessa decisão, afirmando que ainda precisam ser esclarecidas outras coisas, né? As empresas vão recorrer. 8 horas e 52 minutos. Essas então foram as notas da internet desta sexta-feira, 22 de maio. Porque agora a gente já está caminhando para o nosso sorteio de livros, é isso?
3: É isso mesmo, ó. A Kellen Sumier já está por aqui, já está com a caixinha aqui com os nomes do pessoal que participou do sorteio. Eu vou mostrar aqui mais uma vez o kit, vão ser 3 kits, né, sorteados. Esse kit que tem 2 livros.
2: Mostra outro.
3: Isso, esse...
2: Abolição.
3: Abolição e Fronteiras da Escravidão. Esses 2 livros, então, vão ser 3 kits com 2 livros que vão ser sorteados daqui a pouquinho.
2: A Kelly Sumia já está por aqui com a gente. Kelly, diz só uma coisa para mim. Hoje acertaram, né? Você reclamou que muita gente estava errando na frase. Hoje acertaram ou erraram?
4: Teve muita gente que errou.
2: Ainda?
3: Sério?
2: Não.
5: Inventaram frases, querem participar do sorteio.
2: Gente, vai vocês,
5: livro,
2: vou te contar,
5: o livro,
2: viu?
5: O livro é meu, por favor, gente. E outra
2: a gente
5: coisa,
2: quer dar o livro.
5: Não mande os dados como CPF, endereço antes da hora. Só quem foi sorteado que vai mandar.
2: Exato.
5: Endereço,
2: gente,
5: e-mail.
3: São dados
5: CEP.
3: Sensíveis, guarda isso pra você, minha gente.
5: Por favor, teve muita gente que mandou endereço completo. Não pode.
2: Tá certo. Mas você falar que ainda teve gente que errou, depois que a gente falou aqui, dá vontade de nem sortear esse livro.
3: Bora
2: mais.
3: Guardar, você fica com eu, fico com outro. Brincadeira.
2: Chegou a hora então, a Yara Farias Borges da Livraria do Senado vai falar agora das obras que a gente

0: está sorteando. Bom dia, Yara.
1: Bom dia e bom dia aos ouvintes do Conexão. Na semana passada, dia 13, fez 138 anos da abolição da escravatura no Brasil, assinada pela princesa Isabel após muita discussão no Congresso. Foram quase 400 anos de exploração de seres humanos, sendo o Brasil o último país do Ocidente a abolir a prática. E para lembrar a abolição da escravatura, o Conecta Livros vai sortear dois livros sobre o tema. Um deles é A Abolição, de Joaquim Osório Duque Estrada, que reúne documentos e descreve a formação da consciência anti-escravagista no Brasil, cita os precursores da ideia libertária, os debates parlamentares, os textos legislativos, arquivos de imprensa e das relações internacionais e muito mais. E o outro é Fronteiras da Escravidão, de João Carlos Nara Júnior, que conta a história dos africanos que morreram durante a vinda forçada ao Brasil antes de serem vendidos e foram enterrados no cemitério do Largo de Santa Rita, no Rio de Janeiro. Com documentos, mapas e pinturas, o livro conta a história desses escravizados desde a sua captura no interior da África até a distribuição deles pelo Brasil. Então, vamos ao sorteio.
0: Vamos ao sorteio, então. Já mexida a caixinha rádio aqui, que é a nossa caixa de sorteio.
2: Deixa eu tirar o papel. Pega o primeiro,
3: o papel
2: vai.
3: Só, Gisele.
0: Calma, que ela insumiu. É só um, peguei dois?
2: É só.
0: Muito bem. Quem primeiro ganha o livro hoje é o Afonso Abreu de Teresina, Piauí. Saiu pra minha terra. Oh, beleza. Afonso Abreu.
2: Afonso Abreu de Teresina.
0: Teresina, Piauí.
2: Vai mais um.
0: Raquel, agora é você.
2: Vamos lá.
0: Segundo sorteado ou sorteada?
2: Não, Mário Bala, viu? Mário Bala aqui de Ceilândia. Nosso segundo sorteado de hoje, Mário Bala.
0: Acho que já ganhou livro anteriormente.
2: Eu acho também.
0: Tenho certeza. Terceiro e último. Vamos lá, então. Ô, sorteador.
2: Calma,
0: é só um, tô brincando. Saiu pra Vanderlene
2: Bandinha!
0: Brincadeira, hein?
2: Hoje ela falou que não ganha nem caixa de banana estragado na feira. Olha aí, Bandinha!
0: Olha o que eu falei, eu disse, gente, se você não participar, aí você não vai ganhar mesmo.
2: Bandinha!
0: Mas, valeu, hein? Finalmente, eu fico sabendo que o nome da Vandinha é Vanderlene Xavier.
2: Vandinha é um apelido carinhoso só dos amigos, garoto.
0: Olha, Vandinha, maravilha. Fiquei feliz demais. Então, a Vandinha, vou botar aqui Vandinha, mas na hora a gente vai botar o seu nome certinho lá, tá? De Centro Novo no Maranhão, Mário Bala de Ceilândia no DF, Afonso Abreu de Teresina no Piauí. Vocês vão receber aí um zap da Kellen para vocês mandarem aí sim os seus dados, endereço e tudo mais. E vão receber nos próximos dias o livro. Pagando a módica quantia de quanto?
2: R$0.
0: É assim que eu gosto. Valeu, Kellen Simbia. Obrigado pela participação aqui na produção do sorteio.
2: Obrigada, Kellen.
0: Gente, tá aí então. Vamos mostrar de novo.
2: Vamos mostrar. E me dá o zap aí para eu chamar os últimos ouvintes.
0: Ah, tá,
2: vai. Aí,
0: o
2: ó.
0: Zap.
2: Esse é um dos
0: kits. Aguarda
2: que
0: você vai estar recebendo aí os kits, dois livros aí na sua casa. Valeu, Kellen. Vamos então para os nossos últimos ouvintes?
2: Vamos lá, olha, tá com a gente a Clarice de Fortaleza, já tá mandando parabéns para a Vandinha aqui. Oh, que legal, viu, Clarice? Miguel de Palmas, no Tocantins, também tá por aqui. Obrigada, Miguel, pela participação. Também tá com a gente aqui agora a Rúbia, lá de Aracaju. Tá ouvindo desde cedo a gente. Ela disse que ontem Aracaju teve muita chuva, hoje muito sol. Olha que maravilha. Obrigada, viu, amiga? A Rúbia também tá sempre com a gente. Edmilson de Teresina tá aqui com a gente também. O Mário Ricardo de Santana, lá no Amapá, também tá por aqui. Tem áudio, mas não vai dar tempo de ouvir áudio mais hoje, tá, pessoal? Quem tá aqui com a gente também agora é o... Acabei de ver. Leni e Cauê estão por aqui, ó, no finalzinho do programa. Bom dia, eles estão lá em Rio Branco. Então, aqui são quase 9, lá são quase 7 da manhã.
0: Verdade.
2: Obrigada, viu, gente, pela companhia. E obrigada a todo mundo que participou aqui com a gente no Zap. É muito nome nessa sexta-feira.
0: Gente, bom demais. Raquel, você sobreviveu.
2: Com certeza, sempre. Aos trancos e barrancos, mas a gente vai.
0: É o caos organizado da sexta-feira. Gente, Conexão Senado de hoje vai ficando por aqui. 8h59. Olha!
2: Palminhas pelo horário.
0: Todo mundo

0: outra estrelinha hoje. A apresentação foi da Raquel Teixeira.
1: E do Gesiel Carvalho.
0: Sonoplastia da Isaura Oliveira, sob a coordenação de Antônio Carlos Soares.
1: Produção de Anderson Mendanha, Rita Zumba, Mauro Vergne e Ana Beatriz Santos, com a Kellen Sumier na produção do sorteio.
0: Conexão Senado volta na próxima segunda-feira, às 7 horas da manhã, no horário de Brasília. Muito bom dia pra você. Obrigado pela audiência. Tenha um final de semana assim abençoado, muito feliz. Curta o seu final de semana. Na próxima segunda-feira, Adriano Faria está de volta ao programa e eu aproveito para começar minhas férias.
1: Não, pelo amor de Deus.
0: Só
1: gente.
0: A segunda.
1: Melhor
0: por
1: terminar
0: favor.
1: Logo, Isaura, antes que ele comece com a história de férias,
0: até
1: tá?
0: Até semana que vem.
1: Boa sexta-feira para você, bom fim de semana e até segunda. Tchau.
0: Tchau.
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1: Esta é a Rádio Senado, uma ótima manhã de sexta-feira para você que sintoniza a rede Senado de Rádio. Eu sou Raquel Teixeira, fico em sua companhia e você ouve programação musical de Wilton Rodrigues. Para começar este bloco tem Zeca Pagodinho.
4: Rapaz, quem é essa nega aí? Eu já andei perguntando por aí, tem umas informações sobre ela. Informação boa.

0: Você ouviu Douglas Germano e Batuqueiros e Sua Gente. Chegou a hora do pau quebrar. Antes, Fabiana Cosa, Ré Sol Si Ré e também Zeca Pagodinho. Quem é ela?
1: Em Brasília, 9:12.
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0: O combate ao crime ganhou regras mais rigorosas. Foi sancionada a lei que aumenta as penas para crimes de furto, roubo e receptação. A medida endurece as punições para crimes que envolvam celulares, armas de fogo, serviços públicos e a receptação de produtos roubados. Mais proteção para a população, mais rigor no enfrentamento à criminalidade. O Senado votou, agora é lei. Fique agora com Luê.

0: Ouvimos Francisco Elombre, Nada Conterá a Primavera. Felipe Cordeiro, Problema Seu. E Luê, A Fim de Onda.
1: Em Brasília, 9h26.
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0: Na sequência, você ouve Rosa Passos.

0: Acabamos de ouvir Gafieira Rio Miami, Nona Madeira. Antes teve Orquestra Imperial, Tamancas do Cateretê e também Rosa Passos, Ladeira da Preguiça.
1: Em Brasília, 9h37.
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Na Rádio Senado, você ouve Saulo Duarte e Larissa Luz.

0: Você ouviu Natália Matos e Zeca Baleiro, Coração Sangrando. Antes, Raquel Reis e Céu, Brasa. E abrindo este bloco, teve Saulo Duarte e Larissa Luz, Labareda.
1: Em Brasília, 9h49.
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0: Fique agora com Jorge Versilo.

0: Essa foi Gal Costa, Ovelha Negra. E antes teve Jorge Vercillo, Nos Espelhos.
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2: Agora em Brasília, 10 horas.
0: Esta é a Rádio Senado, uma ótima manhã de sexta-feira para você que sintoniza a Rede Senado de Rádio. Eu sou Raquel Teixeira, sigo em sua companhia. A gente ouve agora Ana Canhas.

0: Isso foi Chico Chico, Tempo de Louças. Antes teve Ana Canhas. Existe. Agora em Brasília, 10 horas 6 minutos, aqui pela Rádio Senado, você passa a acompanhar a sessão não deliberativa do plenário do Senado. Na presidência dessa sessão, a senadora Damaris Alves. Vamos ouvir.
1: Do Novo do Ceará, para uso da tribuna. Seja bem-vindo, senador.
2: Paz e bem, minha querida irmã, senadora brilhante, corajosa, dedicada, Damaris Alves, aqui do Distrito Federal, nessa sexta-feira, dia 22 de maio. Quero cumprimentar as senadoras, aos demais senadores que eu sei que estão nos seus estados, na maioria, né, nas suas bases, e também fazer aqui uma saudação aos assessores, né, os funcionários dessa casa, e principalmente a você, brasileira, brasileiro, que está nos acompanhando aqui da Casa Revisora da República. Ô, presidente Damaris, eu estou com essa gravata aqui em homenagem à senhora, tá? Estamos no Maio Laranja, né? E é o enfrentamento do abuso sexual da infância, da adolescência. E a senhora, que é uma referência nessa causa, como presidente da Comissão de Direitos Humanos, ficou mais forte ainda e não tem se omitido, muito pelo contrário. Essa comissão é a mais atuante da casa, são reuniões praticamente diárias, audiências públicas, ouvindo a sociedade, e eu fico muito feliz de ser titular dessa Comissão de Direitos Humanos. Mas, presidente, eu subo aqui essa tribuna hoje para fazer um alerta muito importante para a nação brasileira, que está cansada. Eu acho que essa é a palavra mais condizente com o que está acontecendo com a população do Brasil. Você, cidadã, cidadão de bem, que está cansado de tudo o que está acontecendo, dos escândalos de corrupção, a impunidade ainda tentando segurar as pontas dos poderosos. É o caso da CPMI do INSS, que eu e a senadora Damaris participamos também como titulares, e que, através do nosso trabalho, mesmo com bloqueio do governo Lula, da base do governo Lula, de alguns ministros do STF, a gente conseguiu jogar luz naquilo que estava embaixo do tapete. E, coincidentemente, nós tivemos ali a prisão de 14 tubarões. Gente importante, diretores do INSS, empresários, diretores de associações, de sindicatos, presidente.

de sindicatos, estão presos até hoje, porque o roubo foi o mais covarde da história do nosso país. Mas tem outro escândalo que está em curso a todo vapor, que nós temos o dever de também desnudar isso para que haja a punição exemplar. Eu acredito, pelo que eu tenho estudado e tenho ouvido pessoas que estão há muitos anos nessa casa, como o próprio presidente da CAI, que é um senador que já foi presidente aqui do Senado, Renan Calheiros, que diz que esse, ele revelou que esse escândalo é a maior fraude do sistema financeiro, não é do Brasil mais, é do mundo. Pelos números que aí estão, vai deixar a Lava Jato, lembra do Petrolão? Da Petrobras, daqueles escândalos de um monte de empresa ali e políticos participando, empresários poderosos, vai deixar no chinelo, porque os valores são muito maiores. E quem vai pagar essa conta? Por isso que eu digo, não desistam. A mesma coisa que vocês dizem para mim, dizem para a senadora Damares quando encontra a gente na rua, porque a gente, nós dois e outros colegas também aqui, andamos nas ruas, usamos aviões comerciais, vamos nas praças, vamos nos mercados, conversamos com as pessoas, saímos dessa bolha que é aqui o Congresso Nacional. E a gente ouve muito, não desista, não desista. Mas eu peço para você, não desista. Sabe por quê? Quem paga essa conta no fim de tudo são vocês, brasileiras e brasileiros. Com mais taxa de banco, com mais juros altos. É isso que o criminoso Vorcaro, junto com poderosos dos três poderes da República, vão deixar para você pagar o pato. E a gente não pode ficar calado, não. A gente está aqui para defender o que é certo. E olha a gravidade, presidente Damares, do que eu trago aqui e quero fazer uma menção diretamente à agência Senado, que eu tenho o maior respeito pelos profissionais da TV Senado, Rádio Senado, o maior respeito. Mas ultimamente tem tido aí um bloqueio em algumas coisas que eu disse quando afronta algumas pessoas influentes da República hoje. Eu estive censurado na própria casa que eu trabalho. Já falei isso aqui. E a justiça me deu razão. A justiça mandou me entregar o material bruto, porque foi editado quando eu falava sobre certas situações de casos, na minha opinião, sobre por que, por exemplo, a CPI não andam. E eu quero dizer muito claro, meu pronunciamento hoje é exatamente parabenizando o ministro André Mendonça, deixando claro a decisão acertada dele de não aceitar a delação fake do Daniel Vorcaro, desse criminoso, e enviá-lo para a cela comum, porque ele não está entregando os tubarões, que a torcida do Flamengo sabe que estão envolvidos, que a própria Polícia Federal sabe, que a mídia já vazou. Que história é essa? Estão querendo blindar quem? Essa turma do Vorcaro? Polícia Federal, parabéns a você também. Mas eu quero fazer um alerta sobre a atuação da PGR, Procuradoria Geral da República, que sempre foi na história, ao longo do conjunto da obra, uma entidade de respeito, uma instituição fundamental em momentos chaves do Brasil no enfrentamento à corrupção e à impunidade, que agora parece estar cambaleando. De que lado a PGR está? Esse é meu pronunciamento. A PGR está querendo, mesmo o ministro André Mendonça e a Polícia Federal dizendo que não aceita a delação,
Por quê?

que a PGR está querendo insistir em aceitar essa delação fake do criminoso Vorcaro? Explique-se, PGR, perante a nação, ministro Paulo Gonê, procurador Paulo Gonê, perdão, que a PGR não continue sendo, em muitos momentos, mas parece, um puxadinho de gabinete de ministro do Supremo, de senadores, de poderosos. Nós queremos, o Brasil todo quer, uma PGR independente, com autonomia, que se dê o respeito. Eu sei que a maioria é composto de gente do bem lá, de pessoas que não chegaram por acaso com concurso público. Eu vi até matérias mostrando que seria considerado um vexame isso, se a PGR insiste a fórceps em algo que não bate. Essa delação do Vorcaro, o Brasil precisa de uma delação séria. Séria. Que não poupe ninguém. Nem de um lado, nem de outro. Nem de direita, nem de esquerda. Faltam muitos esclarecimentos sobre tudo que nós estamos vendo aí. Tudo. É apartamento de 129... Apartamento não, perdão. É contrato de 129 milhões com a esposa de um ministro. É o resort Taiaiá da família de outro ministro com 35 milhões de fundos. É ministro do STF, também do STF, viajando para cima e para baixo com jatinho de Vorcaro. É senador da República que supostamente está recebendo 500 mil reais de mesada. É um filme que precisa de explicação de outro. Tudo tem que vir à tona. O que eu acho engraçado, senadora Damares, é que hoje todo mundo está querendo a CPMI. Senadores de vários partidos que se mantiveram calados, muitos. O meu pedido é do ano passado. 53 senadores assinaram. 53 senadores de vários partidos, acho que é de todos os partidos. Até o PT, que precisa dar explicação também nesse caso. Com a reunião secreta do Lula, com direito a lobista lá dentro da sala, com direito a ministro, com o indicado Galípolo, que ia ser do Banco Central, que não avisou, ficou claro aqui que ele não avisou ao presidente que estava no cargo, o Campos Neto, que estava indo nessa reunião fora da agenda, e eu perguntei a ele, e ele deu uma resposta esdrúxula, ah, não, mas isso é a liberdade que cada diretor tem, sim, e a ética? É correto um diretor do Banco Central ir para uma reunião que não tem nada a ver, porque a diretoria dele é outra, com um banco fora da agenda, num presidente do Brasil, e não avisar o presidente? Isso é ético, isso é correto? Tem explicação também a dar. Mas olha, ontem lá no Congresso Nacional foi aquele negócio, foram 10 pedidos de questão de ordem para a instalação da CPI, da CPMI, especialmente da CPMI. Foi rasgado o regimento em picadinho pelo presidente da casa. Mas está nas mãos, sabe de quem? A boa notícia. Brasileiro, presta atenção na boa notícia. Está nas mãos do André Mendonça. A esperança para determinar que o Senado abra a CPMI. Caiu por sorteio. É Deus mandando para ele. Eu, como cristão, não tenho dúvida. Porque como prevento, a gente já tinha pedido. Estava aguardando. Mas aí, não se chegou nem a discutir se seria ele ou não, porque precisou da análise, mas aí foi para o sorteio e deu nele. Você quer o quê? Quer sinal maior? Nós não, eu tenho certeza que seria uma grande decepção para mim

ministro André Mendonça não determinasse a abertura dessa CPMI, porque é um direito nosso, é um direito do parlamento, e não venham me dizer que é porque é um ano eleitoral, que não pode ter CPI, que vai ter palanque. Que história é essa? Nós tivemos uma CPMI do INSS e eu já falei do sucesso dela. Como foi bom para o Brasil, para que a verdade viesse à tona, que a gente fizesse aquela CPMI, mesmo diante da tropa de choque do Lula, que ocupou depois os espaços para blindar a convocação e blindar a quebra de sigilo de Lulinha, do Frei Chico, da amiga do Lulinha, de banqueiro. Eu nasci para ver o PT blindando banqueiros poderosos. E eles colocaram a digital para blindar um monte de gente. Mas mesmo assim, o STF também blindando, dizendo para convocados não virem, que não precisavam vir depois da convocação aprovada. Olha que loucura, sabotando, boicotando a CPMI, dizendo que foram vazados dados sigilosos, e agora a Polícia Federal essa semana disse que não foi constatado o vazamento dos integrantes da CPMI. Olha só que interessante. E aí, doutor Gilmar Mendes, como é que fica as suas declarações sobre senadores dessa casa? O senhor já pediu desculpa, teve a humildade? O senhor que deu decisões tão esdrúxulas, blindando o colega, como no caso da Maridite, do Toffoli, na CPI do crime organizado? Mesmo com essas interferências da tropa de choque do Lula e do STF, a CPMI foi um sucesso. A população brasileira acompanhou. A população brasileira participou com recorde de audiência na história do Senado. E nós conseguimos bons resultados expondo para a população tudo que estava debaixo do tapete. Tem gente presa até hoje. Eu acredito que foi por causa disso. Então, ministro André Mendonça, eu espero do senhor nada mais que o senhor cumpra a lei. Faço esse apelo ao senhor, um homem bom, técnico, que eu tenho elogiado pelo trabalho feito. Sem dar entrevista, porque hoje alguns ministros do Supremo, não é o seu caso, nem do ministro Fux, por exemplo, mas alguns ministros do STF dão mais entrevista do que nós políticos, falando fora dos autos, fazendo ativismo político ideológico, sobretudo aborto, droga, lei de estatais, com a canetada mandando no Brasil. O senhor não. O senhor tem honrado a toga. E com muito orgulho, foi o único que eu votei a favor e trabalhei para a sua aprovação aqui, depois de 4, 5 meses, ignorando a sua indicação, essa casa ignorando. Eu espero que o senhor não tire o direito de a gente buscar a verdade. Nós estamos aqui para trabalhar. E precisamos fazer. Mas, senhora presidente, eu quero dizer que, assim como o STF é a instância máxima do Poder Judiciário brasileiro, a PGR é o órgão máximo do Ministério Público Federal. Dentre suas prerrogativas constitucionais está a defesa da ordem jurídica, o regime democrático e os interesses sociais. E essa é uma de suas mais importantes prerrogativas: fiscalizar o cumprimento da lei e apresentar denúncias criminais contra autoridades com foro privilegiado. Estamos na iminência de um grande risco da blindagem de autoridades poderosas envolvidas na maior fraude financeira do mundo, que é o Banco Master. Trata-se da colaboração premiada do dono desse banco, o Daniel Vorcaro, que foi rejeitada corretamente pela Polícia Federal e pelo ministro André Mendonça por ser absolutamente insuficiente e inútil. As investigações em curso pela Polícia Federal já conseguiram muito mais provas dos crimes do que foram oferecidas pela defesa.
o atual

O Procurador-Geral da República não tem, infelizmente, condições para continuar, para insistir numa negociação de colaboração premiada de Vorcaro. Que é isso? O senhor está indo contra a Polícia Federal, o ministro André Mendonça? A quem interessa isso? É a pergunta que eu faço. São muitas omissões em relação aos graves indícios já comprovados, por exemplo, de ligações de Toffoli e Moraes com Vorcaro. A PGR tem passado pano para isso. Onde é que já viu alguma defesa dos 129 milhões da esposa do ministro Moraes? Não se fala nesse assunto. Em qualquer país sério do mundo, já teria sido afastado o ministro por isso. Da mesma forma, o Toffoli, com o resort Taiaiá. Tanto é que o senador Alessandro Vieira propôs o indiciamento deles na CPI do crime organizado, e a tropa de choque do governo Lula trocou os membros na hora da votação, gente, no último dia. Pessoas, senadores, que nunca participaram de uma sessão. Eu já entrei com um projeto para acabar com essa palhaçada. Trocar na hora os membros para blindar a gente, porque foi isso que aconteceu. Não participaram de nada, não fizeram um requerimento de nenhuma convocação, de quebra de sigilo, nada. E vão lá só para votar, para derrotar o relatório. Está errado. O próprio ministro Toffoli, totalmente, infelizmente, como eu falei agora, né, assim, com explicações precisam ser dadas sobre o resort Taiaiá, foi obrigado a se declarar suspeito, deixando a relatoria do caso, agora muito bem conduzida pelo ministro André Mendonça. O contrato de 129 milhões com o escritório de Viviane Barsi, esposa do ministro Moraes, repito, nunca foi explicado. Muito mais grave ainda foram as mensagens trocadas entre o ministro e Vorcaro, exatamente no dia da sua prisão, ali na véspera do ato, quando o Vorcaro estava embarcando, fugindo para Dubai em 17 de novembro. Apesar do cuidado na transmissão de mensagens entre Moraes e Vorcaro, com o uso de visualização única para serem apagadas, as perícias técnicas da Polícia Federal, com o uso de moderna tecnologia, conseguiram identificar indícios. A jornalista Malu Gaspar chamou a atenção para a gravidade do conteúdo de outra mensagem trocada entre Vorcaro e o tal do sicário, que era quem fazia o serviço sujo e estranhamente morreu na prisão. É um caso ainda estranho, eu não vejo a família do sicário se manifestar. É um negócio muito estranho aquela morte, atentando contra a própria vida. Uma pessoa chave, que foi revelado recentemente, que tentou falar com o pai do Vorcaro, que foi preso. Olha só, liguem os pontos. O sicário, nessa mensagem trocada com o Vorcaro, fazia um relato sobre o oferecimento de vantagens financeiras para um site de notícias que fazia duras críticas ao Banco Master. Vorcaro fala que iria colocar o site no famigerado inquérito das fake news comandado por Moraes, que teve nos últimos anos uma evolução patrimonial incompatível com sua renda. Por tudo o que foi já apresentado, no mínimo o ministro deveria estar afastado. Mas o procurador, o PGR, continua omisso. Os tentáculos do Banco Master atingiram em cheio não apenas autoridades dos tribunais superiores, mas também várias autoridades do Poder Legislativo, e está chegando mais perto do Lula. A CPMI do roubo dos aposentados não foi prorrogada
e a tropa governista conseguiu inviabilizar a aprovação do

relatório final, com o objetivo de fazer a total blindagem de Lulinha, que teve 1.500, eu vou repetir, são dados, 1.500 transações bancárias, totalizando mais de 19 milhões de reais entre 2022 e 2026. Ele que era o sócio do careca do INSS? É isso? Que viajou de primeira classe para Portugal, tudo pago pelo careca do INSS? No meio desse rolo todo? Ficando em hotéis caríssimos? Liga os pontos. É só ligar. A blindagem do filho do presidente continua com a clara interferência política na própria Polícia Federal. Lá na cúpula, que tem uma parte aparelhada, mas outra parte que está destacada, especialmente, tem muita gente, a maioria da Polícia Federal, a esmagadora maioria de bons profissionais, tem o maior respeito, inclusive é minha PEC para dar autonomia, independência à Polícia Federal desde 2019 ou 2020, que eu consegui as assinaturas dos senadores e um dia nós vamos conquistar, assim como a gente conquistou a independência do Banco Central, por isso que esse país está de pé. E graças ao senador Plínio Valério e aos que votaram a favor, porque o PT foi contra. Eu perguntei até o Galípolo, viu, presidente Damares? Vem cá, o senhor acha que o PT errou? O PT que lhe indicou, ele errou em ter votado contra a autonomia do Banco Central, a independência? Ele não me respondeu. Mas o silêncio fala muito mais do que palavras. Mas houve a troca agora de quem estava investigando o caso do Lulinha. Houve a troca do delegado da Polícia Federal. Já vários colegas denunciaram isso aqui. Um deles, delegado Guilherme Figueiredo Silva, que conduzia a importante divisão de crimes previdenciários, foi trocado. Logo depois que corretamente decidiu pedir a quebra de sigilo de Lulinha, a investigação foi estranhamente transferida para outra divisão responsável por inquéritos em tribunais superiores. No final de 2024, ocorreu uma reunião suspeita fora da agenda oficial de Lula com Vorkaro e Guido Mantega. Lembra do Guido Mantega? Estava recebendo R$1 milhão por mês com Vorkaro. A título de quê, gente? Uma das coisas foi conseguir com o presidente da República uma reunião que, segundo o Vorkaro, foi ótima. Ótima o quê, cara pálida? Explica esse ótima. E o Guido Mantega recebia R$1 milhão por mês para atuar como lobista do Banco Master. Senhora presidente, se a senhora me der mais 2 minutos, pronto. Olha, você leu meu pensamento, eu vou terminar. Participou dessa famigerada reunião Galípolo, que na época era diretor da política monetária do Banco Central e já havia sido indicado por Lula para assumir a presidência do Banco Central. Lula é reincidente, infelizmente, nesses indícios de corrupção. Ele, inclusive, foi condenado em 3 instâncias por dezenas de juízes por corrupção e lavagem de dinheiro. Ele só foi solto por uma decisão do STF, só pôde concorrer.

0: Então, já em 2005, em seu primeiro governo, explodiu o escândalo do Mensalão, o governo do Lula. Alguns anos depois, em 2014, explodiu outro rombo muito maior, o Petrolão, e com ele a histórica Operação Lava Jato, que o condenou a 11 anos de prisão. Mas nesse malabarismo jurídico que eu falei, o STF conseguiu a sua condenação e a Lava Jato foi destruída. Mais uma vez, prevaleceu a impunidade dos poderosos. E eu digo aqui, os três poderes conspiraram para destruir a Lava Jato, um patrimônio do povo brasileiro, que exemplares funcionários públicos trabalharam como condenados. Aquela expressão que se diz, trabalharam como condenados para mostrar que a justiça podia ser para todos. E foram presos, políticos poderosos, empresários poderosos. Presidente, um minuto, desculpa, é porque esse assunto mexe, mas eu vou concluir. Depois veio o roubo bilionário dos aposentados e pensionistas, que explodiu ao longo do último governo de Lula. Foi muito grande no governo do Lula esse, como multiplicou o assalto aos aposentados. O Brasil ainda não havia chegado ao fundo do poço de corrupção e impunidade. Por isso estamos agora sofrendo as duras consequências do escândalo do Banco Master, envolvendo gente poderosa dos três poderes. É, portanto, um momento crítico de nossa história. A corrupção que vem acontecendo sistematicamente nos últimos anos não está apenas destruindo a economia, empobrecendo a população. É muito mais grave do que a gente imagina. É uma crise de natureza moral que expõe mundialmente a nação brasileira, visto como paraíso para os corruptos, onde o sistema garante a impunidade dos poderosos. Chegamos ao fundo do poço. Homens e mulheres de bem, precisamos ter a coragem para reagir. Está em nossas mãos. 30 segundos para a frase final, por favor. Eu encerro lhe agradecendo a benevolência, senadora Damares, com esse profundo pensamento, convidando o povo brasileiro a ter fé, esperança, coragem, não desistir, que é o que vocês pedem a gente. Não desista, também peço, não desista. Nós estamos próximo dessa virada. Eu encerro com esse pensamento nos deixado por Nelson Mandela, um pacifista. Abro aspas. Aprendi que a coragem não é a ausência de medo, mas o triunfo sobre ele. A pessoa corajosa não é aquela que sente medo, mas aquela que supera esse medo, cumprindo o seu dever. Senhora senadora Damares, eu quero aproveitar e agradecer, porque nós só estamos tendo essa oportunidade, porque o presidente Davi Alcolumbre abriu essa exceção que está num regimento. Eu espero até que acabe esse regimento, que mude, que só pessoas da mesa podem fazer a abertura. E ele, eu falei com ele ontem e eu agradeço. Agradeço ao presidente Davi Alcolumbre por ter, de forma democrática, aberto essa sessão nossa para discurso. Porque muitas vezes o que sobra para a oposição, para senadores independentes, é o parlar, o falar. E eu espero realmente que essa oportunidade de qualquer senador abrir uma sessão, tendo dois ou mais, que possa ser permitido sempre, que se mude esse regimento para voltar a ser o que era, o que sempre foi em 200 anos do Senado. Só nos últimos 2 anos que mudaram isso, né? Mas eu agradeço a oportunidade hoje. Que Deus abençoe o final de semana de todos os brasileiros. Que Deus abençoe o Brasil. Muita paz, senadora. Obrigado.
1: Senador Girão, discurso desafiador, provocante, como sempre. Você pode presidir a sessão
0: Claro.
1: Que eu faço a minha fala?
0: Claro, muito
1: Obrigada.
0: prazer.
2: Agora em Brasília, 10h38, você está acompanhando a sessão plenária do Senado Federal desta sexta-feira. Vai assumir a presidência da sessão neste momento o senador Eduardo Girão. E da tribuna, a seguir, você ouve o discurso da senadora Damaris Alves.
0: A senadora Damaris Alves, do Distrito Federal, com 20 minutos do seu tempo e a tolerância da casa. Muito obrigado, senadora.
1: Obrigada, presidente. Obrigada. Estou de laranja, porque maio é laranja. O senhor está de gravata laranja, porque maio é laranja. É o mês de enfrentamento à violência sexual contra crianças e adolescentes. Eu quero cumprimentar os visitantes que estão na galeria. Sejam bem-vindos ao Senado Federal. Mas hoje, presidente, eu não subo a essa tribuna para falar de economia. Não vou falar hoje sobre a violência sexual. Estou vestida de laranja. Estou indo para a feira fazer meu trabalho.

trabalho nas feiras, distribuição de panfleto, tenho feito isso todos os dias. É, não subo aqui para debater infraestrutura, tributos ou disputas partidárias. Eu subo essa tribuna para falar de dor, para falar de lágrimas que escorrem no silêncio dos quartos das nossas casas. Eu subo aqui para dar voz a um grito de socorro que o Estado brasileiro, por muito tempo, fingiu não ouvir. E você é meu parceiro nessa luta. Hoje, dia 22 de maio, senador Gerão, para minha alegria, o Diário Oficial da União traz impressa uma vitória da vida. Foi publicada hoje a Lei 15.413, de minha autoria. Mas eu confesso que meu coração não está em festa. Estou feliz pela lei, mas eu não tenho muitos motivos para celebrar. Ele está em alerta, porque essa lei nasce do luto de milhares de famílias brasileiras que perderam seus meninos e meninas para um inimigo invisível, implacável e silencioso, o suicídio. Nós estamos perdendo a nossa juventude, senhores. Nós estamos perdendo nossas crianças para a depressão, para a ansiedade, para a automutilação e para o suicídio. Os números que temos em mãos não são estatísticas frias, são certidões de óbitos, são laudos médicos. Pesquisas recentes e rigorosas da Fundação da Fiocruz nos mostram uma realidade aterrorizante. A taxa de suicídio entre os nossos adolescentes sobe 6% ao ano, presidente. 6%. As notificações de autolesão daquela criança que se corta no banheiro da escola, daquele adolescente que se fere trancado no quarto, deram um salto assustador de 29% ao ano na faixa entre 10 e 24 anos. Eles estão se machucando. Hoje no Brasil, a probabilidade de um adolescente de 10 a 19 anos tirar a vida é de 21%, mais do que de um jovem adulto. E se nós olharmos para dentro das escolas, o cenário é de desespero. Quase 43% dos nossos alunos dizem que se sentem irritados e nervosos o tempo todo. Estão sem esperança. E o que mais corta meu coração, 18% das nossas crianças e adolescentes confessam que pensam frequentemente que a vida não vale a pena ser vivida. 18%. Como nós, legisladores, governantes, adultos, deixamos o nosso país chegar ao ponto em que uma criança de 12 anos acha que a vida não vale a pena? Nós tivemos um caso recente de uma menina de 7 anos que se suicidou. Quantos ainda terão que morrer para que nós, adultos, e nós que estamos num lugar de poder e decisão, compreendamos que nada, absolutamente nada, está acima da vida? Isso é um grito, isto é dor. E é por isso que a Lei 15.403 nasce hoje. Eu quero agradecer a todos os senadores que me ajudaram a aprovar essa lei. Ela não é uma recomendação. Ela não é uma carta de boas intenções. Ela é uma obrigação imposta ao Estado brasileiro e ao Sistema Único de Saúde. Nós já aprovamos em 2019 a Política Nacional de Prevenção ao Suicídio e à Automutilação. Mas a lei publicada hoje, senador, que o senhor me ajudou muito nas comissões, ela traz mais obrigações ao Estado brasileiro. A partir de agora, com a nova lei, o SUS tem o dever legal, inegociável, de agir preventivamente. O poder público não pode mais cruzar os braços e atuar como um mero espectador, um mero contador de tragédias. O SUS é obrigado a acolher, a estruturar e a financiar redes de apoio psicológico contínuo. Mas, senhores, de nada adianta uma lei federal, de nada adianta a gente lutar aqui. Olha, senador, eu tenho entregue muitas leis para o Brasil. E fico muito surpresa que o presidente Lula sanciona todas as minhas leis sem veto, sem um veto. Essa é mais uma. Mas de nada a gente construir leis se lá na ponta nossos estados e municípios e a porta estiver fechada para a mãe que chega desesperada com seu filho em crise. Eu aqui preciso falar da minha casa, do meu Distrito Federal. O Ministério Público já documentou, já investigou e já denunciou. Nós vivemos um apagão assistencial na saúde mental no DF.
E a minha governadora está atenta a isso. Inclusive, quando ela estava como vice-governadora

num período, ela criou, com muita coragem e ao nosso pedido, a Subsecretaria de Saúde Mental. Hoje, para atender a uma população de quase 3 milhões de habitantes, o Distrito Federal tem apenas 18 centros de atenção psicossocial, os nossos CAPs. Nós temos um déficit no DF. Em 23, senador, eu fui visitar o CAPS Transtorno, porque cada CAPS tem uma atribuição. Nós temos o CAPS Infantil, CAPS Transtorno. O CAPS Transtorno de Taguatinga atendia um único CAPS, 1 milhão de pessoas. E quando eu cheguei lá naquele dia, eram dois psicólogos com contratos temporários. Como é que eu vou enfrentar isso, presidente? Se o serviço público não está oferecendo atendimento a essas crianças em depressão, e o senhor sabe que muitas famílias não têm condições de pagar uma terapia. Tem que ser o CAPS. O poder público vai ter que parar de tanta briga e entender que nós estamos vivendo uma epidemia. As crianças estão se matando. O que isso significa? Significa que quando uma mãe descobre que a filha adolescente está se automutilando e corre para pedir socorro no SUS, ela encontra uma fila de espera interminável. Ela encontra profissionais esgotados, sobrecarregados, fazendo o impossível, mas sem estrutura. O atendimento infanto-juvenil, o CAPS, não dá conta da demanda. Quem me conhece sabe que não fujo da responsabilidade. Se a lei que nós aprovamos exige que o Estado abra as portas, o meu mandato vai ajudar a construir essas portas. Eu já destinei aqui para o DF, das minhas emendas parlamentares, 6 milhões de reais voltados exclusivamente para a construção e o aparelhamento de CAPS no Distrito Federal. E quando eu assumi, presidente, eu tenho 60 milhões anos de emenda individual. Quando eu assumi, eu chamei a secretária de saúde e disse: meus 60 milhões, quanto custa um CAPS? Aí ela disse assim: um CAPS custa em torno de 4 milhões de reais. Eu disse: eu vou dar esse ano 10 CAPS, o ano que vem 10 CAPS e o ano, outro ano 10 CAPS. Eu colocaria 40 milhões em CAPS. Não consegui colocar porque o meu DF não tinha projeto técnico. Acredita nisso? E mesmo esse dinheiro do projeto que tinha, está difícil entregar a obra. Agora a minha governadora atual disse que vai entregar. Se isso está acontecendo no DF, se eu não ajudei, não consegui mandar dinheiro para a construção de CAPS porque falta projetista para fazer o projeto, o que está acontecendo nos outros estados do Brasil, presidente? O dinheiro está aí, o recurso foi enviado. Agora o GDF está começando a realizar as obras. Não estamos dando um pontapé inicial para cobrir. Nós estamos dando um pontapé inicial para cobrir esse gargalo. Eu estou fazendo a minha parte. Mas agora a lei obriga. O recurso nós estamos enviando. Então não há mais desculpa para os gestores não cuidar de nossas crianças, porque agora eles vão responder uma lei que começou hoje. Se não fizer saúde mental, o gestor vai ser punido. Meu mandato é e sempre será um escudo de proteção para as famílias do Distrito Federal do Brasil. Eu sou senadora do Brasil. Nós trabalhamos todos os dias incansavelmente para que as nossas crianças tenham futuro e para que os nossos lares tenham paz. Eu não vou aceitar perder a nossa juventude para a depressão, presidente. Não. Na década de 70, éramos um país em desenvolvimento. Havia fome, tristeza, havia dificuldade, mas nossos jovens estavam querendo vencer. Nossos jovens iam para o trabalho, nossos jovens iam para a escola, nossos jovens jogavam bola na rua, nossos jovens brincavam de queimada na rua. Nossos jovens jogavam dominó na rua, nossos jovens estavam ali, mesmo diante das dificuldades, eles tinham otimismo. Hoje nós temos uma nação mais rica, nós temos recursos tecnológicos, as crianças estão na escola, nós temos inúmeras oportunidades e os meninos estão cada vez mais tristes e querendo desistir da vida. Eu não vou aceitar perder a nossa juventude para o suicídio, presidente. E não vou aceitar que mãe chore sobre o caixão de um filho porque o Estado foi negligente, porque o Estado foi lento, porque faltou vaga para um psicólogo ou um psiquiatra. A todos os prefeitos, a todos os governadores, em especial ao governo do Distrito Federal, cumpram a lei. Abram CAPS. Contratem psicólogos. Coloquem profissionais de saúde mental nas escolas.
olhem com bons olhos as nossas comunidades terapêuticas.

0: Muitos se suicidam, presidente, por causa da dependência química. E há uma perseguição a comunidades terapêuticas no Brasil. Ao invés de persegui-las, vamos fortalecê-las? Vamos ajudá-las a atender as pessoas com dignidade lá na ponta? E você, pai, mãe, avó, professor, líder religioso, abrace seus meninos e meninas. Olhe nos olhos deles. Ouçam o silêncio deles. Eu vou dizer uma coisa, é um silêncio que grita. A Lei 15.403 chegou para garantir que o Estado faça a sua parte. Na verdade, veio para obrigar o Estado a fazer a sua parte. Mas o amor, o acolhimento diário, a escuta atenta, essa é uma missão de todos nós. Não é a missão só do Estado. A vida das nossas crianças importa. E nós vamos lutar por cada uma delas até o fim. Enquanto muitos estão brigando neste Congresso ou se envolvendo em esquemas de corrupção, nós temos senadores aguerridos, como o senhor, senador Girão. Então eu sei o que é uma criança em profundo sofrimento, em dor. E eu fui salva por uma experiência espiritual. E não dá mais para também a ciência ignorar que a fé é instrumento poderosíssimo. Nem o Estado pode ignorar. O Estado precisa das agências religiosas para também fazer esse enfrentamento. Que Deus abençoe o Brasil. A lei começa a vigorar hoje, na data de sua publicação. E os governantes terão que fazer programas de saúde mental e cuidar do nosso povo. Obrigada, presidente.
1: Eu que lhe agradeço, nós que agradecemos. Presidência do Senado aqui, pelo menos nessa sessão, senadora Damares, nessa sessão não deliberativa, lhe agradece por esse discurso que nos chama, nos convida a uma reflexão profunda. É o último discurso dessa semana, num dia simbólico, emblemático, que a lei entra em vigor. Eu não sabia, sinceramente. Eu não tinha visto o Diário Oficial hoje. E eu fico feliz porque eu sei o quanto a senhora, senadora Damares, se dedicou para essa aprovação. E eu quero parabenizar. Sou oposição ao governo Lula, mas quero parabenizá-lo por essa sanção. Sem vetos, né?
0: Presidente, eu queria lhe fazer um desafio na frente das câmeras. Você sabe que dia é hoje? 22 de maio é o dia do abraço. Eu queria um abraço. O abraço cura. O abraço pode salvar.
2: Agora em Brasília, 10 horas e 52 minutos, aqui pela Rádio Senado, você acompanha a sessão plenária do Senado Federal desta sexta-feira, sessão não deliberativa, sem votação de propostas nesta sexta-feira.
1: Por essa lembrança, também não sabia desse dia, que dia especial. E o abraço, ele cura. E eu faço um convite para quem está em casa, que nesse final de semana, né, vai encontrar a família, quem ama, os amigos. Abrace, beije, diga o quanto ama. Ninguém sabe quando é a última vez que a gente encontra a pessoa nesta vida. Né? Então, a gente tem inúmeros relatos, vocês que estão em casa também devem ter. Então, aproveite cada minuto da vida. A vida vale a pena. E essa tragédia que a senhora revelou, números que eu não sabia, de atentados contra a própria vida, que tem aumentado no Brasil, e a gente recebeu essa informação na pandemia, que isso iria depois aumentar. E com o advento do celular, do isolamento, onde as pessoas vivem naquele mundo, que é um mundo muitas vezes falseado, de likes, de gente feliz, que na verdade não está feliz ali no Instagram, e as pessoas vão se culpando porque não estão se sentindo da forma como está sendo mostrada a outras pessoas. Outra lei importante, senadora Damares, que nós votamos aqui foi de não ter celular em escola. Foi uma lei importante do Brasil também. Eu pude participar quando o

0: Presidente Bolsonaro, através da senhora ministra da Saúde, da Família, da Mulher, que se dedicou para o Plano Nacional de Enfrentamento à Automutilação e o Suicídio. Eu fui relator, inclusive, em uma das comissões, e ali foi uma grande vitória também. E o Brasil está caminhando com essa lei de hoje, e que a gente possa não perder a oportunidade, porque a vida não tem preço. E a família é a base de tudo numa sociedade. Então, procure aproveitar os momentos com seu filho, com seu marido, com a sua esposa, com sua companheira, com os seus netos, com os primos, né? É fundamental essa construção do amor, da paz. Eu quero, antes de encerrar a sessão, cumprimentar. Nós tivemos aqui, senadora Damares, vários brasileiros, brasileiras que vieram nas galerias enquanto a gente discursava nessa sessão, e eu fico muito feliz e quero dar as boas-vindas aqui a alguns cidadãos, cidadãs que estão vindo ao Congresso Nacional, especialmente estão aqui agora na galeria. Eu quero... Vocês são de que estado?
1: São Paulo.
0: São Paulo, Sergipe. Sergipe. Olha, a Damares é sergipana. Rio de Janeiro,
2: Paraná.
0: Ah, vocês são dos Estados Unidos? De Miami aqui, ó, dos Estados Unidos.
1: China.
0: Olha que bacana. Hã?
2: Taiwan.
0: Do México, que bom. Sejam muito bem-vindos aqui. Que bacana, olha, tá vendo? Isso é bonito. E, ó, e você que está nos assistindo... Se quiserem...
3: Presidente, vamos claro. Dizer para os... Dá licença, para os nossos convidados internacionais que hoje no Brasil é o dia do abraço. Então, vocês precisam abraçar hoje. Hoje é o dia do abraço.
0: Olha que bacana. Muito bem. Eu quero aproveitar e dizer para você que quer fazer como esses brasileiros, esses estrangeiros que aqui estão, é aberto. Você pode, isso é bom demais para a gente, receber vocês aqui, olhar nos olhos, ter a oportunidade de se encontrar nos corredores. Tem museus, senadora Damares, lindíssimos aqui. Esse plenário, né, o Senado Federal tem 201 anos, né, bicentenário. Está aqui na capital, não esse tempo todo, na capital federal, estava no Rio. Mas é a história viva e é seu, é seu brasileiro. É um patrimônio seu, da nossa democracia. Então, para visitar o Congresso Nacional, basta acessar o site www.congressonacional.leg.br/visite. Repetindo, www.congressonacional.leg.br/visite. E a visitação pode ser realizada em dias úteis, exceto terças e quartas, que é o período que a gente tem muito movimento aqui de votações, de comissões, audiências públicas, que não é permitido essa visitação, operacionalmente falando. Mas nos finais de semana pode, feriados, no horário de 9 às 17 horas. Acessa aí, de novo, mais uma vez, www.congressonacional.leg.br/visite e vem para cá, vem conhecer aqui o nosso plenário, o plenário da Câmara dos Deputados, que é aqui vizinho, né? E vai ser um prazer imenso. Sejam muito bem-vindos, welcome. Bem-vindos. Então, desejando que Deus abençoe a todos que estão nos ouvindo, nos assistindo nesse momento, que tenham um final de semana maravilhoso de abraço, de comunhão, de fé, de esperança. O Brasil está no caminho certo, vai ser passado a limpo, está acontecendo muita coisa. Só está aparecendo essa sujeira toda de Banco Master, de INSS, porque a luz chegou, né? E a luz chegou e a sujeira vai ser limpa. A gente precisa fazer a nossa parte, as pessoas de bem desse país. Então, a presidência informa às senadoras e aos senadores que está convocada sessão não deliberativa, semipresencial, para segunda-feira próxima, dia 25 de maio, às 14 horas. Se Deus quiser, estarei aqui com vocês novamente. e com outros colegas senadores.

0: Cumprida a finalidade desta sessão não deliberativa do Senado Federal, a presidência declara o seu encerramento. Paz e bem, muita paz a todos.
1: Em Brasília, 10h59, encerrada então a sessão plenária desta sexta-feira.
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4: Em Brasília, 11 horas. Muito bom dia para você que sintoniza a Rádio Senado. Eu sou Ricardo Nakaoka, em sua companhia, apresentando a programação musical de Wilton Rodrigues. Abrindo a hora, você ouve Curumim. Agora...

0: Ouvimos Gerson King Combo, Mandamentos Black. Antes, Jair Oliveira e Paula Lima, Todo Dia. E abrindo a hora, Curumim, Tudo Bem Malandro.
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0: Agora em Brasília, 11:12.
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0: Na sequência, Renata Rosa.

0: Fechando o bloco, Kátia de França, Quem Vai, Quem Vem. Antes, Gonzaguinha, Galope. E ainda, Renata Rosa, Saudade do Futuro.
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0: Horário de Brasília, 11h26.
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0: 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Fique agora com Xande de Pilares.

0: Ouvimos MPB 4 e Ivan Lins, Velas Içadas. Antes, Beth Carvalho, Perdas e Danos. E abrindo o bloco, João Cavalcante, Alguém Me Avisou e Menino Brasileiro.
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0: Em Brasília, 1h38.
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0: Fique agora com Elis Regina.

0: Ouvimos Frejá, Só Você. Antes Belô Veloso, Menos Carnaval. Também ouvimos Trio Mocotó e Lilian Vieira, Onde Anda o Meu Amor. E ainda Elis Regina, O Bêbado e a Equilibrista.
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2: 1h54 em Brasília.
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4: Plenário do Senado analisa endurecer regras para uso de chumbo em tintas e revestimentos.
6: Fabricantes deverão diminuir de 600 para 90 partes por milhão a concentração permitida de chumbo nesses produtos.
4: Aplicativos de transporte devem ganhar novas medidas de segurança. Eu sou o Thiago Medeiros e este é o Boletim.leg. Foi enviado para a sanção do presidente Lula o projeto que reconhece o cooperativismo como manifestação da cultura nacional. Repórter Rodrigo Rezende.
7: O cooperativismo deve ser considerado manifestação da cultura nacional. Projeto com esse objetivo foi aprovado pela Comissão de Educação e Cultura do Senado. O cooperativismo surge no Brasil no final do século XIX e se consolida principalmente no sul do país no início do século XX. O relator da homenagem, senador Flávio Arnes, do PSB do Paraná, ressaltou que o cooperativismo é um caminho para a geração de riquezas no país.
8: Isso é muito importante. É algo que acontece em nosso país. As pessoas se associarem, trabalharem juntas, buscarem em conjunto alternativas, recursos, abertura de caminhos para o desenvolvimento pessoal, social e nacional.
7: Segundo a OCB, Organização das Cooperativas Brasileiras, existiam pelo menos 4.500 organizações com esse modelo no Brasil em 2023.
4: O plenário do Senado vai decidir sobre a redução do limite máximo permitido de chumbo em produtos vendidos no Brasil. O metal tóxico pode causar problemas graves de saúde. Repórter Patrícia Oliveira.
6: Fabricantes de tintas, vernizes, esmaltes e similares deverão diminuir de 600.

0: para 90 partes por milhão a concentração permitida de chumbo nesses produtos. Relatado pelo senador Laércio Oliveira, do Progressistas de Sergipe, o projeto também amplia a regra para materiais usados em revestimento, como primers, seladores, resinas impermeabilizantes e texturas.
1: A aprovação do projeto representa um avanço para a saúde pública, para a vigilância sanitária e para a proteção de ambientes domésticos, escolares, ocupacionais e comunitários.
0: O texto prevê ainda a apreensão de produtos e multas pelo descumprimento dos limites.
2: Já está na Comissão de Assuntos Sociais o projeto que define novas regras de segurança para o serviço de transporte por aplicativo. Aprovada pela Comissão de Ciência e Tecnologia, a proposta prevê preferência para pagamento remoto das corridas e monitoramento de situações de risco. A reportagem é de Isabel Cristina.
3: A proposta estimula o pagamento das corridas apenas pelo aplicativo, reduzindo riscos de assaltos aos condutores e ainda mantém a possibilidade de pagamento de dinheiro em espécie, mas apenas por escolha do motorista. O texto também prevê que o solicitante comprove a sua identidade ao pedir a corrida para outra pessoa e ainda permite ao motorista delimitar o território da prestação do serviço. Para o relator da proposta, senador Flávio Arnes, do PSB do Paraná, as medidas representam uma proteção extra para os usuários.
4: Essas ações não apenas protegem os motoristas, mas também oferecem uma camada adicional de segurança para os usuários.
3: Alguns aplicativos já contam com as tecnologias previstas no projeto, o que deve facilitar a implantação das mudanças. O projeto prevê prazo de 180 dias para que as adaptações sejam implementadas.
2: O presidente do Senado, Davi Alcolumbre, comemorou a decisão do Congresso Nacional de derrubar os vetos do presidente Lula que impediam municípios com até 65 mil habitantes em dívida com a União de receberem recursos federais. Agora, cerca de 3 mil prefeituras vão poder voltar a firmar convênios por meio de programas e emendas parlamentares.
5: Esta deliberação é de extrema importância para que os pequenos municípios brasileiros possam ter acesso aos convênios.
2: A Semana Nacional de Promoção da Pesca Artesanal será comemorada todos os anos na semana do dia 29 de junho, conforme prevê uma lei publicada no Diário Oficial desta sexta-feira. A data foi escolhida em homenagem a São Pedro, denominado Padroeiro dos Pescadores pela Igreja Católica. O projeto que originou a lei passou recentemente pelo Senado, com parecer favorável do senador licenciado Jorge Seif, do PL de Santa Catarina. Outras notícias estão disponíveis em senado.leg.br/rádio.
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2: Em Brasília, pontualmente, 2 horas.
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8: Olá, está no ar o Projetos em Destaque. Eu sou Raquel Teixeira e a partir de agora você vai conhecer as principais propostas em discussão no Senado Federal. No programa de hoje, vamos falar sobre benefícios para quem trabalha no trânsito e muito mais. Então fique com a gente. O destaque inicial do programa de hoje vai para 2 medidas provisórias editadas pelo governo nesta semana. Ambas vão beneficiar trabalhadores que enfrentam diariamente o trânsito das cidades brasileiras. A primeira delas abre linha de crédito facilitada para que motoristas de táxi e suas cooperativas e quem trabalha por meio de aplicativos de transporte possam trocar os veículos antigos por novos que atendam critérios de sustentabilidade ambiental, social e econômica, num valor de até R$ 150 mil. Reais. Para as mulheres, os juros serão de 11,5% ao ano. Para os homens, 12,6%. Os beneficiários terão carência de 6 meses para iniciar o pagamento das prestações e um prazo de 72 meses para...

0: para quitar o empréstimo. Pelo texto, o governo vai disponibilizar 30 bilhões de reais para esse programa e as montadoras habilitadas a fornecer os veículos deverão oferecer como contrapartida um desconto de no mínimo 5%. Ao firmar o contrato com a instituição financeira para a aquisição do veículo novo, o motorista de táxi ou aplicativo poderá incluir nas prestações os gastos com seguro e equipamentos de segurança, desde que não ultrapassem 10% do valor do carro. Dados do IBGE indicam que em 2024, 1 milhão e 900 mil pessoas trabalhavam como motorista de automóvel no Brasil. Ao lembrar que depois da pandemia, muitas pessoas optaram por se deslocar por meio de transporte individual compartilhado, o senador Rogério Carvalho, do PT de Sergipe, elogiou a decisão do governo.
1: Olhar para este segmento é importante porque são pessoas que fazem a economia real. Nesse sentido, o governo acerta ao atender milhões de trabalhadores brasileiros e brasileiras que trabalham nesta área, dando uma condição semelhante a outros trabalhadores e outros segmentos da economia que têm acesso a crédito, que têm acesso, têm estímulo para poder melhorar a sua condição de trabalho e melhorar a sua renda.
0: A outra medida provisória voltada para quem trabalha no trânsito muda as regras para o exercício das profissões de mototaxista e de motoboy. Se antes, para atuar nessas atividades, era preciso ter ao menos 21 anos de idade e no mínimo 2 anos de habilitação na categoria, além de ser aprovado em curso especializado, depois da edição da MP, basta ter 18 anos de idade e habilitação na categoria A ou autorização para conduzir ciclomotores. Além disso, as motos usadas no transporte de mercadorias não precisarão mais da autorização dos DETRANs para circularem. Também ficaram dispensadas a chamada placa vermelha e a inspeção semestral para verificação de equipamentos obrigatórios e de segurança. O governo alegou que, ao reduzir burocracias, o exercício dessas atividades ficará mais barato e, consequentemente, atrairá mais pessoas para o segmento. Mas para o presidente da Frente Parlamentar Mista em Defesa dos Mototaxistas e motofretistas, senador Zequinha Marinho, do Podemos do Pará, é preciso ter cautela com o afrouxamento de regras que possam colocar em risco a segurança desses profissionais e da população em geral.
2: Não só a carga viva, mas, né, que é gente, mas também qualquer outro tipo de carga, porque o trânsito é bruto, né? É selvagem. O trânsito é muito complicado, então não é bom soltar uma pessoa qualquer sem experiência num trânsito violento dessas cidades, que você pode estar comprometendo vidas. Então é muito importante capacitar. Isso não se pode abrir mão. Nós vamos apreciar a medida provisória. Naquilo que ela for boa, vai ficar. Naquilo que ela tiver alguma dúvida com relação às coisas, a gente vai estar atuando para fazer as emendas, né, e fazer as alterações necessárias.
0: E já que o assunto é trânsito, vamos falar agora de um projeto do senador Isalci Lucas, do PL do Distrito Federal, que insere como diretriz da Política Nacional de Mobilidade Urbana a possibilidade de trânsito de veículos que transportarem pessoas com deficiência por vias exclusivas dos serviços de transporte público, desde que autorizado pelo governo municipal ou distrital. Pelo texto, a regulamentação da medida deverá definir horários e trechos de circulação, excluindo aqueles voltados ao transporte coletivo de alta capacidade e exigir o cadastramento dos interessados em utilizar as vias exclusivas e a identificação do veículo. Isalci Lucas explicou que é importante garantir um deslocamento rápido e seguro para essa parcela da população.
3: Só o pai que tem filho autista severo ou alguma deficiência mais grave é que sabe se pega um congestionamento e todo dia pega e buzina para lá, buzina para cá, muito barulho, e os autistas não suportam isso. Então é um sacrifício muito grande. Então, como as faixas exclusivas ainda tem muita, fica muito ociosa ainda, nada melhor do que fazer uma legislação mais ampla, que de fato a regulamentação tem que ficar no município, que ele que vai conduzir o processo. Mas apresentamos o projeto, vamos fazer algumas audiências, vamos discutir para a gente aprovar essa matéria.
0: Os contribuintes, ao declararem o imposto de renda das pessoas físicas, podem deduzir da base de cálculo algumas despesas efetuadas com saúde. E 2 projetos apresentados nesta semana ampliam o rol de gastos que podem reduzir o imposto devido. Um deles, do senador doutor Irã, do PP de Roraima, refere-se aos gastos com lentes corretivas e óculos de grau, inclusive a armação. O outro, da senadora doutora Eudócia, do PSDB de Alagoas, permite a dedução das despesas com aquisição de aparelhos auditivos. Ambos os projetos

0: exigem que o contribuinte tenha o receituário médico que comprove a necessidade de uso de óculos ou aparelho auditivo e guarde a nota fiscal de compra desses produtos. Para os senadores, a medida pode representar um alívio para as famílias que muitas vezes têm que comprometer a renda para adquirir esses dispositivos que garantem bem-estar e inclusão nas atividades do dia a dia. E a gente finaliza o programa desta semana com destaque para um projeto que vai definir regras sobre saúde mental, economia e defesa do consumidor no ambiente de apostas de cota fixa e jogos online, com o objetivo de prevenir e reduzir danos às pessoas que utilizam esses serviços e às suas famílias. O projeto proíbe a propaganda de apostas de cota fixa e jogos online em emissoras de rádio e televisão, jornais, meios impressos e painéis eletrônicos, plataformas de streaming e podcasts, redes sociais, aplicações de internet, serviços de mensagens instantâneas, uniformes e materiais esportivos, transporte público e em suas estações. Também fica proibida a divulgação de forma disfarçada e sua promoção como se fosse algo inofensivo e alternativa de fonte de renda para quem aposta. Assim, as operadoras somente poderão fazer divulgação de informações sobre o serviço que oferecem em sítio eletrônico ou aplicativo oficial, além de canais de atendimento ao usuário, inclusive com alertas quanto ao risco do jogo compulsivo. O projeto ainda proíbe o patrocínio por parte das chamadas bets a clubes esportivos, competições, eventos culturais, programas e projetos sociais e educacionais, partidos políticos, influenciadores digitais, atletas, artistas ou outras celebridades. Ou seja, ficará proibida a exposição da marca da operadora em uniformes ou o uso do seu nome para batizar arenas esportivas, por exemplo. Os contratos, já previamente firmados, deverão ser adequados às novas regras ou extintos em 24 meses após o início da vigência da lei, caso o projeto seja aprovado. O texto ainda traz regras específicas para a proteção de grupos vulneráveis, como crianças e adolescentes e pessoas em situação de endividamento, beneficiários de programas sociais e aquelas em tratamento por transtorno por jogo. Pelo texto, quem descumprir as regras estará sujeito à advertência, multa entre 100 mil e 50 milhões de reais, exclusão do conteúdo ilícito, suspensão temporária da autorização para operar, cassação definitiva desse direito e proibição por 10 anos de obter uma nova licença. Primeira signatária do projeto, a senadora Damaris Alves, do Republicanos do Distrito Federal, explicou que a proposta é fruto do trabalho da Frente Parlamentar por um Brasil sem Jogos de Azar.
1: É um projeto construído a várias mãos, foi construído com especialista, com a participação de parlamentares, Câmara e Senado, um corpo técnico extraordinário, e a gente está preocupado realmente com essa questão da saúde mental por causa do vício nos jogos de apostas, né?
0: É isso aí, você também pode participar do processo de elaboração das leis do país. Acesse o e-Cidadania no site do Senado. Leia as propostas e vote para dizer se você é favorável ou contrário a elas. E que tal apresentar uma ideia que pode até virar um projeto de lei? Acompanhe o programa Projetos em Destaque na Rádio Senado toda sexta-feira às 2 da tarde e sábado às 8 da manhã. A gente também está na internet, é só entrar no site da Rádio Senado e baixar o áudio para escutar quando quiser. Se preferir, o podcast também está nas principais plataformas. Com redação de Alexandre Campos, edição de Maurício Desante, sonoplastia de Cristiane Melo e apresentação de Raquel Teixeira, o Projetos em Destaque fica por aqui. Muito obrigada pela companhia e até o próximo programa.
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4: Agora em Brasília, 2h11.
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3: Uma ótima sexta-feira para você que ouve a Rádio Senado. Eu sou o Thiago Medeiros e apresento a você, a partir de agora, a programação musical de Josimar Fernandes. Vamos ouvir Daniela Mercury.

0: Acabamos de ouvir Mamundi, Nova TV, Chico César, Mama África, Daniela Mercury, Você Não Entende Nada.
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2: Em Brasília, 2 horas e 23 minutos.
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2: Fique agora com Virgínia Rodrigues.

0: Encerramos o bloco com Eloa e Carlinhos Brown, Tambor, Matheus Aleluia, Quem Guiou a Cega, Virgínia Rodrigues, Ojuobá.
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0: Em Brasília, 2 horas e 34 minutos. 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
0: Abrindo o bloco, Simone.

0: Você ouviu Tereza Cristina e Grupo Semente, Quando Bate uma Saudade, Wilson das Neves, Para a Gente Fazer Mais um Samba, Simone, Tô Voltando.
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0: Agora em Brasília, 2 horas e 49 minutos.
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0: Abrindo mais um bloco musical, Maria Luísa Jobim.

0: Encerrando mais um bloco musical, Fernanda Takai, Seja o Meu Céu, Rubel, Só Pra Te Mostrar, Maria Luísa Jobim, Boca de Açaí.
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0: Agora em Brasília, pontualmente, 3 horas. Uma ótima sexta-feira para você. Na Rádio Senado, você ouve a programação musical de Josimar Fernandes. Fique agora com Edu Lobo.

0: Acabamos de ouvir Pedro Mariano, Tem Que Ser Agora, Luciana Melo, Da Cor do Pecado, e do Lobo, A História de Lily Brown.
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0: Agora em Brasília são 3h15.
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0: Vamos ouvir Luísa Maita.

0: Encerramos o bloco com Márcia Castro, Ao Mar, Rodrigo Campos, Corpo Azul, Luísa Maita, Trilhos Urbanos.
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2: Em Brasília, 3:27.
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2: Abrindo bloco, funk como legusta.

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1: Abrindo mais um bloco musical, Kiko Dinucci e Maurício Pereira.

0: Encerrando mais um bloco musical, Moisés Marques, Nomes de Favelas. Dorina, Eu Canto Samba. Kiko Dinucci e Maurício Pereira, Depressão Periférica.
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0: Agora em Brasília são 4h49.
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0: Na Rádio Senado você ouve Capital Inicial e Zélia Duncan.

Uma grande realização parece necessariamente insuficiente, mas seu efeito será infinito. 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Um grande talento deve parecer uma tolice. A grande eloquência parece muda. O movimento elimina o frio. A quietude supera o calor. Pureza e quietude são

0: Na Rádio Senado, ouvimos Marisa Monte, Cérebro Eletrônico, Arnaldo Antunes e Ana Frango Elétrico, Pra Não Falar Mal, Capital Inicial e Zélia Duncan, Eu Vou Estar.
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2: Em Brasília, 5:01.
3: Olá, boa tarde. Esta é a Rádio Senado e eu sou Regina Pinheiro. A programação musical é de Josimar Fernandes. A gente ouve o encontro de Alceu Valença e Zizi Posse.

0: Ouvimos Vânia Abreu, Sangue Latino, Gonzaguinha, Espere por Mim, Morena, e ainda Alceu Valença, Zizi Posse, Tesoura do Desejo.
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0: Em Brasília, 5:12.
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0: Na sequência, Carla Sabá e Roberto Menescal.

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0: Fechando o bloco, Seu Mar, O Seu Olhar. Carlos Lira, Você e Eu. E ainda Carla Sabá e Roberto Menescal, O Barquinho.
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2: Olá, o Som Brasilis de hoje apresenta o talento do cantor e compositor baiano Vicente Barreto.

Nascido em 1950 em Salgadália, no interior da Bahia, Vicente Barreto cresceu em Serrinha, onde se tornou autodidata no violão. Em 1970, mudou-se para o Rio de Janeiro e, 3 anos depois, teve a música Baião de Quingi, gravada pelo grupo Quinteto Violado, marcando sua estreia como compositor. A partir de 1976, Vicente Barreto começou a trabalhar com Tom Zé, integrando a banda do músico nas apresentações e participando dos arranjos nas gravações dos álbuns desse período. Já estabelecido em São Paulo, Vicente Barreto lançou em 1980 o primeiro disco, Assim Tão Moço, que contou com a participação de Gonzaguinha. 2 anos depois, a música Morena Tropicana estourou nacionalmente na voz de Alceu Valença, abrindo uma parceria bem-sucedida com o músico pernambucano, que se repetiria em sucesso.

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1: Em 1996, Vicente Barreto lançou um dos seus trabalhos mais elogiados, o disco Mão Direita, que se seguiu a um período dedicado às suas raízes musicais, com álbuns focados nos ritmos nordestinos. A partir de 2015, o cantor e compositor produziu discos muito elogiados, começando por Cambaco, de 2015, trazendo participações dos paulistanos Kiko Dinucci e Rodrigo Campos. Já no álbum Paleolírico, de 2022, registrou parcerias com Zé Cabaleiro e Paulo César Pinheiro. E em 2024, Vicente Barreto lançou Na Força e na Fé, com colaboração de Chico César e Alceu Valença. E agora, para fechar este Som Brasilis, que teve locução de Lia Passarinho, produção de Wilton Rodrigues e trabalhos técnicos de Eduardo Brito, vamos ouvir o cantor e compositor baiano Vicente Barreto, com a música Na Volta que o Mundo Dá, presente no disco Mão Direita, lançado em 1996.

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3: Agora em Brasília, 5h28.
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0: Esse foi Jardes Macalé, Farinha do Desprezo, Ângela Rorô, Simples Carinho. Tivemos também João Donato, Lugar Comum.
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0: Agora em Brasília, 5h44.
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1: Agora você ouve Itamar Assunção.

0: Nesse bloco, você ouviu Thalma de Freitas, Tranquilo, Tom Zé, Rai Brasil, Terra Sem Mal, Penélope, Namorinho de Portão e ainda Itamar Assunção, Isso Não Vai Ficar Assim.
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2: Em Brasília, pontualmente, 6 horas.
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0: Excelente começo de noite para você, ouvinte da Rádio Senado. Obrigada pela companhia. Eu sou Regina Pinheiro e a programação musical é de Josimar Fernandes. Começamos com Leonel Laterza e Rosa Passos. Tchau, tchau.

0: Fechando o bloco, Boca Livre, Beto Guedes, Folia, Fátima Guedes, Artigo de Luxo e ainda Leonel Laterza e Rosa Passos. Se acaso você chegasse.
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2: Agora em Brasília, 6h13.
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0: Ouça agora Emília Monteiro e Dona Onete.

0: Acabamos de ouvir Isaac Cândido, Cavalo Ferro, Tulipa Ruiz e Felipe Cordeiro, Virou e também Emília Monteiro e Dona Onete, Veneno de Cobra.
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2: Agora em Brasília.

0: 6h26.
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5: Ouça agora Djavan.

0: Relatora da proposta no plenário, a deputada Lídice da Mata, do PSB da Bahia, argumentou que a medida ajuda a reduzir desigualdades regionais e reconhece a importância econômica das atividades criativas para a geração de renda, emprego e desenvolvimento local.
1: Diversos são os países que têm obtido um grande crescimento do seu PIB.
0: Daniela Lessa, Antônio Vital.
2: Desenvolvimento Regional.
3: Hildo Rocha, do MDB, relembra a implantação de 81 novos municípios no Maranhão em 1996. O parlamentar reforça que as cidades receberam estrutura administrativa, estradas, escolas, hospitais e sistemas de abastecimento de água durante a gestão estadual da época.
4: Para Hildo Rocha, o então governo maranhense foi fundamental para transformar antigos povoados em polos de desenvolvimento econômico. Segundo ele, a superação de desafios técnicos e políticos explica o reconhecimento que antigos gestores ainda mantêm junto à população do estado.
3: Jorge Araújo, do PP, critica o governo da Bahia pela demora na construção da ponte Salvador-Itaparica. O deputado afirma que após mais de 20 anos de anúncios, a obra ainda não saiu do papel.
4: Jorge Araújo também faz críticas à saúde pública baiana, especialmente à central de regulação do estado. O parlamentar relata que moradores do interior percorrem longas distâncias sem garantia de atendimento.
2: Economia.
3: Plenário da Câmara proíbe sigilo sobre gastos do governo federal. O repórter Márcio Aquilissardi tem as informações sobre a proposta aprovada.
5: A Câmara dos Deputados aprovou o projeto que proíbe a imposição de sigilo sobre gastos da administração pública federal, incluindo despesas com viagens, hospedagem, alimentação, transporte e cartões corporativos. De acordo com o projeto apresentado pelo deputado Gustavo Gayer, do PL de Goiás, os gastos do dia a dia da administração pública, como os de viagens oficiais, deverão permanecer públicos. O projeto mantém a possibilidade de proteger informações consideradas estratégicas para a segurança de autoridades, mas as despesas deverão ser divulgadas. O texto também prevê que informações classificadas como sigilosas poderão perder automaticamente essa condição se não forem analisadas no prazo de 30 dias pela Comissão Mista de Reavaliação de Informações, prevista na Lei de Acesso à Informação. A proposta permite ainda que o Congresso Nacional revise decisões de classificação de sigilo e prevê punições para agentes públicos que colocarem sigilo de forma indevida para ocultar irregularidades. Nesses casos, a conduta poderá ser considerada ato de improbidade administrativa e também crime de responsabilidade. Relator da proposta, o deputado Sóstenes Cavalcante, do PL do Rio de Janeiro, argumentou que o projeto reduz brechas para uso abusivo do sigilo sobre despesas públicas. Segundo o relator, a proposta fortalece mecanismos de fiscalização e amplia a transparência sobre a utilização de recursos públicos. Ele criticou classificações feitas pelo governo.
6: O presidente Lula fazia críticas ao seu oponente, o ex-presidente Bolsonaro, porque existia ali agenda secreta.
7: Nós somos favoráveis à transparência. O sigilo, ele deve dizer respeito à segurança nacional, ao interesse público. Ele é previsto para isso. Mas há muito sigilo irregular. O relatório do portal Transparência, ele indica que nos últimos anos, de 2015 até 2022, até o final do governo Bolsonaro, 80% dos sigilos irregulares dizem respeito ao governo Bolsonaro. Vocês lembram que Bolsonaro colocou sob sigilo seu cartão de vacina e da sua família?
5: O projeto que proíbe a imposição de sigilo sobre gastos da administração pública federal, como viagens, hospedagem, alimentação e cartões corporativos, seguiu para análise do Senado. Da Rádio Câmara de Brasília, com informações de Daniele Lessa e Antônio Vital, Márcio Aquilissardi.
2: Justiça.
4: Jandira Fegali, do PCdoB do Rio de Janeiro, cobra investigações sobre supostas ligações entre a família Bolsonaro e o Banco Master. A deputada defende a instalação de uma CPI para apurar denúncias envolvendo o banqueiro Daniel Vorcário e parte da oposição.
3: Na visão de Jandira Fegali, as recentes pesquisas de opinião sinalizam um desgaste de lideranças que utilizam discursos moralistas. A parlamentar também defende transparência nas investigações e a divulgação das apurações sobre o uso de recursos públicos.
4: Márcio Gerri, do PCdoB do Maranhão, critica Flávio Bolsonaro, alegando que denúncias relacionadas ao caso do Banco Master fragilizam sua imagem política. O parlamentar também questiona informações divulgadas sobre a relação do senador com o empresário Daniel Vorcário.
3: Márcio Gerri

0: sustenta que o episódio afeta a articulação política da oposição e defende ações do atual governo. Na visão do deputado, programas e medidas do Executivo Federal têm fortalecido a avaliação positiva do governo.
1: Evair Vieira de Melo, do Republicanos, do Espírito Santo, diz que foi um dos primeiros a alertar o governo e a denunciar na Comissão de Fiscalização Financeira e Controle da Câmara que havia uma máfia no INSS que operava com descontos não autorizados dos aposentados.
0: Evair Vieira de Melo defende o aprofundamento das investigações por entender que houve omissão no enfrentamento das irregularidades no INSS. Ele critica a atuação de integrantes do governo diante das denúncias, especialmente em relação ao envolvimento do filho do presidente Lula.
2: Meio ambiente.
1: A Câmara aprovou um projeto que obriga órgãos ambientais a aplicarem o Código Florestal em todos os biomas, no lugar de legislações específicas. O repórter Antônio Vital explica as consequências.
3: A Câmara dos Deputados aprovou o projeto que obriga os órgãos ambientais a aplicarem o Código Florestal em áreas produtivas de todos os biomas brasileiros, no lugar de legislações específicas, como a Lei da Mata Atlântica, mais restritiva em relação ao uso da terra para a produção rural. O projeto foi aprovado pelas comissões permanentes da Câmara em caráter terminativo, ou seja, não precisaria passar por votação no plenário e poderia seguir diretamente para o Senado. Um recurso assinado por 57 deputados, a maioria do PT, PSOL e Rede, pedia análise pelo plenário, com o argumento de que a proposta fragiliza a legislação ambiental. O recurso foi rejeitado pelo plenário por uma diferença de 148 votos, o que manteve o texto aprovado pelas comissões. O texto original, apresentado pelo deputado Alceu Moreira, do MDB do Rio Grande do Sul, tratava apenas da aplicação do Código Florestal nas áreas produtivas dos chamados campos de altitude, ecossistema localizado na região sul. O argumento é que aquelas áreas são exploradas há mais de 200 anos e que os produtores estavam sendo multados pelo IBAMA com base na legislação que protege a Mata Atlântica. Foi o que disse o deputado Alceu Moreira.
4: Não tem nenhum sentido. Aquela terra está desde 1740 antropizada. Ela tem utilização para lavoura, para criação de gado. E agora o nosso produtor está impedido com uma multa produzida pelo IBAMA sem nenhuma necessidade. Se tiver o gado em cima do campo e por acaso nascer uma essência nativa no meio do pasto, eles não permitem mais a utilização do campo, inclusive restringe a criação de gado. É um prejuízo criminoso.
3: O recurso que pedia análise do projeto pelo plenário teve como justificativa alterações feitas no texto original durante análise pela Comissão de Constituição e Justiça da Câmara. O texto final considera a área rural consolidada, portanto passível de regularização, todas as terras ocupadas antes de 22 de julho de 2008 e não restringe a medida aos campos de altitude. Para o deputado Nilton Tato, do PT de São Paulo, um dos autores do recurso, o projeto permite desmatamento em outros biomas.
5: Tinha sido construído um acordo que recuperava o texto original do projeto para usar áreas nos campos de altitude do Rio Grande do Sul, Paraná e Santa Catarina. O projeto foi completamente deturpado, aumentando aí a possibilidade de desmatamento, de uso para o agro, de áreas não florestais na Amazônia, no Cerrado, no Pantanal e na Mata Atlântica.
3: O projeto que obriga os órgãos ambientais a aplicarem o Código Florestal em áreas produtivas de todos os biomas brasileiros, no lugar de legislações específicas, seguiu para análise do Senado. Da Rádio Câmara de Brasília, Antônio Vital.
2: Transportes.
0: Beto Preto, do PSD do Paraná, defende a criação de uma subcomissão para acompanhar o encerramento da concessão da Malha Sul Ferroviária, que atende estados da região sul e se conecta a São Paulo. Ele defende o debate sobre trechos inoperantes e passivos da atual gestão.
1: Beto Preto também pede participação de órgãos de controle e representantes do setor na discussão sobre a nova concessão ferroviária. Ele salienta que o fortalecimento do modal é estratégico para o desenvolvimento logístico e econômico do país.
2: Agricultura.
0: Câmara regulariza áreas ocupadas com a criação de área de proteção ambiental do Jamanchim, no Pará. Saiba o que muda com a repórter Daniele Lessa.
6: O plenário da Câmara dos Deputados aprovou o projeto que reduz a área da Floresta Nacional do Jamanchim e cria a área de proteção ambiental chamada APA do Jamanchim, no município de Novo Progresso, no sudoeste do Pará. O projeto, que foi apresentado pelo deputado Isnaldo Bulhões Júnior,

0: Júnior, do MDB de Alagoas, estabelece que parte das áreas ocupadas por produtores rurais será retirada da Floresta Nacional e passará a integrar a nova APA, categoria ambiental menos restritiva que permite ocupação humana e atividades econômicas sob determinadas regras. Ao defender a proposta, o deputado Enderson Pinto, do União do Pará, disse que as pessoas se instalaram no que hoje é a Floresta do Jamanchim porque existiam incentivos governamentais para desenvolver a economia da região.
1: Essas ocupações não aconteceram na clandestinidade, não foram invasões oportunistas, foram ocupações de boa-fé estimuladas por políticas públicas. E o que aconteceu depois? Essas pessoas acordaram de um dia para o outro, dentro de uma unidade de conservação de proteção integral.
0: O relator José Priante, do MDB do Pará, argumentou que o projeto busca enfrentar um conflito histórico na região entre preservação ambiental e ocupação consolidada da terra.
1: Dar um passo na pacificação e no ordenamento legal de uma área de profundo potencial sem avançar um metro na floresta. Nós estamos falando apenas de recategorizar uma área que já está antropizada durante muitos e muitos anos, e muitas décadas.
0: Parlamentares contrários ao projeto afirmaram que a redução da área protegida pode aumentar a pressão sobre a Amazônia e estimular novas ocupações irregulares. A deputada Marina Silva, da Rede de São Paulo, alertou sobre o agravamento dos eventos climáticos extremos, como secas e enchentes.
2: Em relação às unidades de conservação, que elas são cada vez mais necessárias diante dos extremos climáticos, das secas e das cheias que o tempo todo estão assolando várias unidades da Federação na Amazônia, inclusive o estado do Pará.
0: O texto também autoriza atividades de mineração dentro da Floresta Nacional e da Área de Proteção Ambiental, ponto criticado pelo deputado Tarcísio Mota, do PSOL do Rio de Janeiro, que apresentou destaque para tirar esse trecho da proposta, mas foi rejeitado pelos parlamentares.
3: Porque o que está acontecendo aqui tem nome e sobrenome. É premiação da grilagem, é abertura de um precedente que vai fragilizar o Sistema Nacional de Unidades de Conservação. É mais um atentado contra a possibilidade de que a gente mantenha a floresta em pé.
0: O projeto que altera os limites da Floresta Nacional do Jamanchim e cria a Área de Proteção Ambiental do Jamanchim no Pará seguiu para análise no Senado. Da Rádio Câmara de Brasília, Daniele Lessa.
4: Educação.
5: Alice Portugal, do PCdoB da Bahia, comemora a aprovação do texto que regulamenta o reajuste anual do piso salarial dos professores da educação básica pública. Ela reitera que a proposta define critérios permanentes e garante maior segurança jurídica.
6: Alice Portugal informa que o novo piso passará para R$ 5.130. A parlamentar pede a aprovação definitiva da medida no Senado e reforça a importância de ampliar os investimentos no Fundeb e na educação pública.
5: Clarissa Tércio, do PP de Pernambuco, critica a condenação de um casal do interior de São Paulo por manter duas filhas em ensino domiciliar. A deputada classificou como absurda a posição da justiça em considerar o homeschooling como abandono intelectual.
6: No entendimento de Clarissa Tércio, o Estado pune os que não se submetem a conteúdos ideológicos. Ela afirma que a sentença fere o direito das famílias de educar seus filhos e pede ao Senado que ratifique o projeto do ensino domiciliar já aprovado na Câmara.
4: Cultura.
5: Câmara reconhece a importância da cultura country para Jaguariúna, cidade do estado de São Paulo. O repórter Antônio Vital tem as informações sobre a homenagem.
7: Enfim.

Projeto aprovado no plenário da Câmara confere ao município de Jaguariúna, no interior de São Paulo, o título de capital nacional do country. Jaguariúna é uma cidade com pouco mais de 60 mil habitantes, perto de Campinas, conhecida nacionalmente pelo Jaguariúna Rodeio Festival, realizado desde 1989, evento que reúne competições de rodeio, shows musicais e atrações ligadas ao universo sertanejo, o que atrai público de várias regiões do país. O projeto, apresentado pelo deputado Maurício Neves, do PP de São Paulo, justifica o título a partir da tradição da cidade ligada aos rodeios, à música sertaneja e à cultura do interior. De acordo com

0: A justificativa, a cultura country faz parte da identidade da cidade e está presente não apenas nos rodeios, mas também na moda, na gastronomia, no turismo rural e em diferentes atividades econômicas locais. O projeto também destaca o impacto econômico do universo country na região. Durante o período do festival, as atividades movimentam mais de 50 milhões de reais na economia local, com geração de empregos e aumento do turismo. Relatora da proposta, a deputada Simone Marqueto, do PP de São Paulo, argumentou que a cultura country brasileira representa um modo de vida ligado às tradições do interior e ultrapassa o universo dos rodeios. No plenário, o relator foi o deputado Ícaro de Valmir, do Republicanos de Sergipe.
1: A cidade é historicamente ligada à cultura do interior, como forte tradição agrícola e pecuária, sendo o rodeio uma parte intrínseca dessa cultura. Mais do que um evento ou uma data do calendário, a cultura country em Jaguariúna é um modo de vida permanente. O estilo country está presente no cotidiano dos moradores, na moda, na culinária e nos empreendimentos locais. E a cidade amplia o seu potencial turístico com rodeios que valorizam a tradição rural e o estilo sertanejo moderno.
0: O projeto que confere ao município de Jaguariúna, no interior de São Paulo, o título de capital nacional do country, seguiu para análise do Senado. Rádio Câmara de Brasília, com informações de Daniela Lessa, Antônio Vital.
2: Termina agora o Jornal Câmara dos Deputados, com trabalhos técnicos de Wellington Teles e a apresentação de Val Monteiro e Luciana Vieira. Uma boa noite para você.
3: A Voz do Brasil está de volta na segunda-feira. Boa noite e bom fim de semana.
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0: Esse foi o som do grupo Paralamas do sucesso Perplexo. Kid Abelha, Eu Só Penso em Você. E ainda Cidade Negra, Onde Você Mora.
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0: Em Brasília, 8:13.
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0: Fique agora com Mônica Salmazo.

0: Essa foi Beth Carvalho, Flor de Lis, MPB4 e Toquinho, Caso Encerrado. E também Mônica Salmazo, Partido Alto.
1: A Comissão de Ciência e Tecnologia aprovou o projeto que prevê compromissos de abrangência para operadoras de telefonia e internet móvel. Os termos a serem seguidos serão definidos pela Anatel. Repórter Lana Dias.
2: Um projeto aprovado na Comissão de Ciência e Tecnologia diz que as empresas de telefonia e internet móvel poderão ter que adotar compromissos de abrangência na cobertura de serviços. Pelo texto, a Agência Nacional de Telecomunicações, Anatel, deverá priorizar as operadoras que aceitarem os termos de interesse da coletividade nos processos de autorização do direito de uso de radiofrequência. O valor dos acordos em questão será definido pela Anatel e deverá representar, de preferência, pelo menos 90% do valor mínimo da licitação. O relator, senador Hamilton Mourão, do Republicanos do Rio Grande do Sul, explicou a função dos compromissos.
3: Esses compromissos são fundamentais para a ampliação da conectividade do país, pois proporcionam, além da comunicação e da informação, o acesso à educação, saúde, entretenimento, trabalho remoto, consumo, serviços públicos inteligentes, entre outros.
2: O texto aprovado foi um alternativo apresentado pelo senador. Por isso, teve de passar por mais uma rodada de discussão e votação. O relator entendeu que a versão anterior, que exigia abrangência para atender áreas rurais desassistidas, poderia engessar a oferta.
3: Entendemos que a lei não deve delimitar uma destinação específica para os recursos oriundos dos leilões de radiofrequência, como no caso o atendimento de áreas rurais. Isso porque a tecnologia é dinâmica e o objetivo de cobertura do campo pode ser alcançado sem uma amarra legal que pode engessar a aplicação dos investimentos.
2: Os compromissos a serem assumidos pelas operadoras serão regulamentados pela Anatel. A proposta poderá ser analisada pela Câmara dos Deputados, se não houver recurso para votação em plenário.
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0: Agora em Brasília, 8h28. Boa noite, a gente ouve Fernanda Takai.

0: A sossego, Tony Platão, telefone. Tivemos antes Fernanda Takai, como dizia o mestre.
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4: A música popular feita na Amazônia deve muito ao multi-instrumentista paraense Manuel Cordeiro. Tocando em bandas de baile desde meados dos anos 1970, no início da década de 80, Manuel Cordeiro passou a atuar como músico de estúdio, compositor, produtor e arranjador de uma importante gravadora regional em Belém, a Gravasom. Fundamental na criação e manutenção de ritmos como o beiradão, o brega e a lambada. A Menina dos Olhos da Gravasom foi a série de discos Guitarradas, Lambadas, Ritmo Alucinante, que contou com 7 volumes, e também Lambadas Internacionais, com 11 LPs. Na gravadora, Manuel Cordeiro trabalhou com importantes nomes da música paraense, como Alípio Martins, Pinduca, Barata e o rei da lambada, Beto Barbosa.
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4: Paralelamente, já nos anos 1990, Manuel Cordeiro promoveu uma fusão de lambada, zouk, merengue, guitarrada e carimbó com a banda Warilow, em que era compositor, guitarrista, produtor e um dos fundadores. O grupo foi um grande sucesso no norte do país e hoje é reverenciado por novas gerações.
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4: Nascido na ilha de Marajó e criado em Macapá, no Amapá, Manuel Cordeiro vem de uma família musical e aprendeu a tocar violão com o pai. O avô era maestro, a mãe, cavaquinista. E o irmão mais novo, conhecido como Barata, se tornou um grande nome da guitarra paraense. E já nos anos 2010, o filho do artista, o cantor e compositor Felipe Cordeiro, também despontou.

0: Nesse bloco, você ouviu Nando Cordel e Luiz Gonzaga, Sabiá, Elba Ramalho, Juliette, Nosso Xote, e ainda João Gomes, Mestrinho e JP, Lembrei de Nós.
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0: Em Brasília, 8h59.
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0: Em Brasília, pontualmente, 9 horas.